0: Digital.
1: Discord é acionado na justiça por falhas na proteção de menores.
0: Ação civil pública foi apresentada pela Advocacia Geral da União. Graziele Bezerra.
1: A ação civil pública cobra que a plataforma Discord adote medidas efetivas para a proteção de crianças, adolescentes e mulheres no ambiente digital. O combate a crimes cibernéticos e as ameaças no ambiente digital contam com o apoio do CyberLab, Laboratório de Operações Cibernéticas.
0: Quem conversou com a gente sobre o assunto foi o coordenador, delegado Alessandro Barreto.
2: O CyberLab está ajudando as polícias estaduais a identificar a pessoa se achava acima de qualquer suspeita e se escondia por detrás de conexões de internet.
1: Atenção, diretores e professores de escolas públicas.
0: Está na hora de escolher os livros didáticos que serão utilizados em sala de aula a partir do ano que vem. Thaís de Araújo.
3: A seleção deve ser feita com a participação da equipe escolar, levando em consideração a proposta pedagógica, as características e as necessidades da comunidade.
1: Hoje, na apresentação da Voz do Brasil, eu, Luciana Vasconcelos e Luciano Seixas.
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1: A arrecadação do governo federal chegou a 289 bilhões e 300 milhões de reais no mês de julho.
0: Um aumento de quase 9% em relação a julho de 2025.
1: O mês foi marcado pelo desempenho favorável de setores como indústria, serviços e arrecadação de impostos.
4: Na comparação com julho do ano passado, o resultado representa crescimento real de quase 9%, já descontada a inflação. Entre os fatores que contribuíram para o resultado estão o aumento da arrecadação da Previdência Social e o crescimento das receitas com PIS e COFINS associado ao aumento das vendas. Destaca Claudemir Malaquias, chefe do Centro de Estudos Tributários e Aduaneiros da Receita Federal.
5: Os fatores que contribuíram para o resultado do mês de julho, na comparação com o mesmo período do ano passado, foram os seguintes: o desempenho da indústria, um crescimento de 1,05%. A venda de bens, um crescimento de 4,93%. A venda de serviços, um crescimento de 2%. A massa salarial teve um crescimento nominal de 10,19% em relação ao ano passado. E o valor em dólar das importações, um crescimento de 12,16%.
4: O desempenho também é positivo no acumulado do ano. De janeiro a julho, a arrecadação chegou a 1,876 bilhões de reais. Em valores corrigidos pela inflação, o crescimento foi de quase 7% em relação ao mesmo período de 2025. Reportagem Pablo Mundim.
0: O Índice Nacional de Preços ao Consumidor Amplo 15, o IPCA 15, considerado uma prévia da inflação oficial do país, ficou em menos 0,4% no mês de agosto.
1: Contribuíram para o resultado os setores de habitação, com queda de 1,41% nos preços, transportes com redução de menos 1% e alimentos e bebidas com queda de 0,57%.
0: No setor habitação, o destaque foi para a redução no valor da conta de luz. E nos transportes, a queda no preço da gasolina.
1: Já no setor de alimentos e bebidas, os destaques ficaram por conta do tomate, batata inglesa, cenoura e café moído, que ficaram mais baratos no período.
0: Crianças e adolescentes estão no centro de uma ação civil pública contra a plataforma de comunicação Discord.
1: O motivo são possíveis falhas na proteção desse público, que teriam resultado em crimes e situações de violência.
0: A ação prevê obrigações para que a empresa aprimore mecanismos de prevenção e proteção.
1: A ação civil pública cobra que a plataforma Discord adote medidas efetivas para a proteção de crianças, adolescentes e mulheres no ambiente digital. Voltada inicialmente para as comunidades de games, hoje a ferramenta é usada por públicos variados e permite o compartilhamento de textos, arquivos de voz e vídeo e transmissões de modo público ou privado. Porém, segundo o governo, tem apresentado falhas na segurança e mecanismos de proteção a menores, como explica o advogado-geral da União, Jorge Messias.
6: Não há, por parte da plataforma, a adoção de requisitos mínimos estabelecidos na legislação brasileira, em especial no ECA digital, e a ausência dessa rede de proteção tem levado a situações de ordem absolutamente criminal, envolvendo crianças, adolescentes, mulheres e animais. Tentamos, por duas semanas, construir um termo de ajustamento de conduta A empresa, num primeiro momento, demonstrou o interesse de assumir compromissos significativos com o Estado brasileiro, mas, infelizmente, recusou a assinatura do termo no último momento.
1: O fato mais grave e recente envolvendo a plataforma foi a morte de uma adolescente de 13 anos no Mato Grosso do Sul, que tirou a própria vida durante uma transmissão ao vivo pelo Discord. O secretário nacional de Direitos Digitais, Vitor Fernandes, diz que a plataforma demorou a agir, mesmo quando foi notificada.
7: Essa live durou mais de 2 horas, ela começa por volta de 2:20 da manhã, 4:15 da manhã, já completando quase 2 horas, servidor foi derrubado. As contas dos investigados envolvidos só foram banidas da plataforma 24 horas do ocorrido.
1: O ministro da Justiça e Segurança Pública, Wellington César Lima e Silva, lembrou que as plataformas digitais devem se adequar ao país.
8: É uma resposta que busca fazer valer que qualquer plataforma nacional ou estrangeira não venha a descuidar dos limites impostos pela lei.
1: A ação pede que a plataforma reforce os mecanismos de controle parental, amplie a cooperação com autoridades brasileiras e implante sistemas que identifiquem situações de riscos para menores. É exigida ainda a criação de mecanismos específicos de detecção e moderação de conteúdos com práticas de maus tratos, violência, mutilação e crueldade contra animais. A plataforma tem até 15 dias para se adequar, sob pena diária de R$500 mil. Também é pedida a condenação da empresa em R$500 milhões por dano moral coletivo, valor que poderá ser revertido ao Fundo de Defesa de Direitos Difusos. Reportagem Graziele Bezerra.
9: Crianças e adolescentes devem ser orientados sobre os riscos existentes na internet e estimulados a conversar com adultos de confiança sempre que sentirem desconfortáveis durante interações online.
0: Caso alguém solicite sigilo sobre conversas, fotos ou qualquer outro conteúdo, o fato deve ser comunicado imediatamente aos pais ou responsáveis.
9: São orientações do delegado Alessandro Barreto, coordenador do CyberLab, o Laboratório de Operações Cibernéticas ligado ao Ministério da Justiça e Segurança Pública.
0: Em entrevista à Voz do Brasil, o delegado falou comigo e com a Mariana Jungmann sobre a atuação do CyberLab no combate a crimes cibernéticos e ameaças no ambiente digital. Vamos ouvir.
10: Delegado Alessandro Barreto, bem-vindo à Voz do Brasil, um prazer ter o senhor conosco aqui. Vamos falar então sobre o CyberLab, o trabalho de inteligência que ficou concentrado nele a partir da sua criação. Explica para o nosso ouvinte que trabalho é esse.
2: Bom, bom estar aqui com vocês, obrigado pelo convite. Bom, o que o CyberLab faz? O CyberLab é uma unidade da Secretaria Nacional de Segurança Pública e ele é um laboratório de operações cibernéticas. A pessoa acha que é até um super laboratório estilo Matrix, mas não, nós temos lá policiais capacitados, a grande parte do time são de meninas cybergirls, então assim são as meninas que fazem um trabalho espetacular nessa área, e essa unidade ela apoia as polícias estaduais trazendo informação qualificada para ajudar em diversos contextos, como por exemplo no enfrentamento a fraudes eletrônicas, em ameaças contra escolas. Então se tem esse trabalho qualificado que ajuda certamente a salvar vidas e a evitar tragédias.
0: Quais são os crimes mais identificados pelo laboratório e nesse contexto o que tem chamado mais atenção?
2: Bom, o que a gente tem visto aí nos últimos anos e principalmente pós pandemia, a migração do crime do espaço físico para o espaço virtual. Então a gente tem visto um aumento considerável de crimes, principalmente envolvendo fraudes e golpes online, como invasão de conta de WhatsApp, de redes sociais, falsa central. A gente tem visto isso muito. Nós temos visto também vários problemas, principalmente o extremismo digital, crimes de ódio. Eu fico indignado como policial e principalmente como cidadão. Muita misoginia, um ódio contra mulheres e meninas que dá nojo que dá asco dessas pessoas. Então a gente tem visto muito esse contexto também. E de maneira geral, a gente tem visto o crime migrar da rua para a internet. E nesse contexto, o CyberLab está ajudando as polícias estaduais a identificar pessoas que se achavam, a pessoa se achava acima de qualquer suspeita e se escondia por detrás de conexões de internet.
10: Bom, o senhor mencionou crimes como fraudes, né? Estelionatos e tal. Esses a gente já imagina quem são as pessoas por trás, são os bandidos comuns, vamos dizer assim. Mas o senhor mencionou também crimes de ódio, crimes de misoginia. Quem são as pessoas por trás desses crimes e qual é o perfil dos criminosos e das vítimas, delegado?
2: Isso, bom, o perfil das vítimas, boa parte, principalmente relacionada a crimes de ódio, a gente encontra de mulheres, meninas, entendeu? Às vezes até meninas novas, adolescentes. E o criminoso, o que que a gente tem visto antigamente, que eu falo, há pouquíssimos anos, porque muda muito rápido na internet, a gente via maiores aliciando menores para cometer delitos. Hoje a gente já está vendo menores aliciando menores para cometer delitos. Quando se fala de internet, de uma maneira geral, quando vai se tratar de vítimas de fraudes, antes falava que o pessoal idoso, pessoal com a idade um pouco mais avançada, estava mais suscetível para isso. Hoje é todo mundo ele pode ser vítima de um golpe. Crimes de ódio, a gente tem visto muitos adolescentes, até crianças com 11, 12 anos fazendo parte de grupos. Isso tem chamado muita atenção, que nós precisamos reforçar o trabalho para identificar ainda mais rápido, e principalmente aqueles que estão por trás do processo de radicalização dos menores.
10: Sim, porque uma criança de 11 anos, ela não chega ao ponto de praticar um crime de ódio na internet sozinha, eu suponho, né?
2: A gente tem visto pessoas desvirtuar redes e serviços que são utilizados. Então, assim, qual é o nosso papel? Identificar essas pessoas. Então, elas utilizam mídias sociais de uma maneira geral, utilizam plataforma para encontrar esses garotos e radicalizar. Então, nosso papel é antecipar cada vez mais, identificar esses grupos e evitar que crianças de 11 anos sejam atraídas para um caminho terrível como esse.
0: A partir do monitoramento, o CyberLab dá um alerta e colabora para o desencadeamento de operações importantes de combate ao crime nesses ambientes digitais. Quais são as operações dessas que contaram com a colaboração do laboratório? Que operações o senhor destacaria, por exemplo?
2: Tem algumas, principalmente a proteção de crianças e adolescentes. Eu vejo pessoas falando, salvamos tantas vidas. Para mim é impossível mensurar isso. Eu só tenho certeza que tragédias foram evitadas, meninas que estavam sendo abusadas online foram libertadas. Aí essas operações, elas nos orgulham muito em fazer parte de um time e a gente trazendo ter resultados como estamos salvando vidas. Isso é muito gratificante para mim.
10: Delegado, o senhor mencionou, né, que é um trabalho conjunto com as polícias civis dos estados. Se alguém quiser fazer um alerta para o CyberLab, fazer uma denúncia, como é que essa pessoa pode proceder? De repente, um pai, uma mãe que identificou ali com seus filhos uma situação desse tipo? Enfim, pessoas que queiram fazer algum tipo de alerta para o CyberLab, como é que pode proceder?
2: Eu recomendo que procurem no teu estado canais de denúncia online, a própria delegacia mais próxima, que quando chegar a informação qualificada, a gente está conversando com as polícias e consegue desencadear essas grandes operações. E um ponto relevante que você falou é o pai e a mãe. O que a gente tem visto? O pai e a mãe deixa o filho passar 10, 12, 15 horas na internet, não acompanha, e a internet tem muita gente má por trás das conexões. E a criança, o adolescente, ela dá sinais. o pai e a mãe, eles conseguem entender e trazer essas informações para a polícia. Então, quanto mais informação, quanto mais dados chegar, mais pessoas vão ser identificadas e vão ser responsabilizadas. Até porque tem-se aquela impressão que a internet é algo que você fez algo lá e fica impune, não vai ocorrer nada. Muito pelo contrário. Tá? As polícias estão cada vez mais preparadas para identificar essas pessoas e responsabilizá-las.
0: Muito bem, nós conversamos com o delegado Alessandro Barreto, coordenador do Laboratório de Operações Cibernéticas, CyberLab. Muito obrigado, delegado, pela entrevista à Voz do Brasil.
2: Eu que agradeço.
9: O Ministério das Relações Exteriores emitiu nota de pesar pelas vítimas dos deslizamentos e inundações que atingiram o Nepal e o Tibete após o terremoto desta quarta-feira.
0: Equipes de resgate continuam as buscas por sobreviventes.
9: Até o momento, não há registros de brasileiros entre as vítimas.
0: A Embaixada do Brasil em Katmandu, no Nepal, e em Pequim acompanham com atenção os desdobramentos da situação.
9: Em caso de assistência consular, o telefone do plantão geral do Itamaraty é 61, código de Brasília, 982600610.
0: Está aberto o período de escolha dos livros do Programa Nacional do Livro e do Material Didático, o PNLD, que serão usados por alunos do primeiro ao quinto ano do ensino fundamental no período de 2027 a 2030.
9: O prazo vai até 8 de setembro e a seleção deve ser feita de forma coletiva por professores e gestores. Confira na reportagem.
11: O período de seleção dos livros didáticos que serão utilizados por estudantes e professores do primeiro ao quinto ano do ensino fundamental já está aberto. As escolas públicas têm até 8 de setembro para selecionar os materiais que serão utilizados no triênio 2027-2030. A seleção deve ser feita com a participação da equipe escolar, levando em consideração a proposta pedagógica, as características e as necessidades da comunidade. O programa conta com 3 categorias, como explica a coordenadora geral de materiais didáticos da Secretaria de Educação Básica do Ministério da Educação, Jaqueline dos Santos Melo.
12: Na categoria 1, as obras são voltadas para estudantes e professores do primeiro e do segundo ano, com foco na alfabetização. Na categoria 2, as obras são voltadas para o terceiro, quarto e quinto ano, com foco no desenvolvimento do letramento e da escrita. Nesse ano, nós temos novidades como o livro regionalizado de história e geografia, a obra de produção de texto e livros voltados para educação digital e midiática. A categoria 3, ela é optativa para as redes e a seleção dela é para obras de língua espanhola e língua inglesa.
11: Antes de registrar a decisão, professores e gestores devem consultar o Guia Digital do Programa Nacional do Livro e do Material Didático PNLD, que reúne informações sobre as obras aprovadas, como resenhas, metodologias, organização dos conteúdos e orientações para a escolha. Depois, a seleção precisa ser formalizada em ata e registrada no sistema PNLD Gestão, com acesso pela conta GovBR. O preenchimento da ata sozinho não conclui o processo. Após o registro, a ata e o comprovante de escolha devem ficar disponíveis em local visível na escola. Em caso de dúvidas ou problemas no acesso, as escolas podem entrar em contato com o FNDE pelo e-mail livrodidático@fnde.gov.br. Reportagem Thaís de Araújo.
0: Instituições públicas do ensino superior e tecnológico que adotam práticas de prevenção e enfrentamento à violência de gênero vão ser reconhecidas com o selo de ambiente acadêmico seguro.
9: A iniciativa do Ministério da Educação vai conceder o título nas categorias ouro, prata e bronze.
0: Podem aderir ao programa instituições federais que atendam aos requisitos do MEC.
9: A diretora de desenvolvimento acadêmico da Secretaria de Educação Superior do Ministério, Lúcia Pelanda, fala sobre a iniciativa.
13: As mulheres já são maioria no ensino superior, então é muito importante criar ambientes cada vez mais seguros e livres de violência. Nesse sentido, o selo é um estímulo para que cada vez mais instituições se juntem a esse movimento de ter instituições verdadeiramente livres de violência.
0: Para mais informações, acesse gov.br/MEC.
9: estamos no mês da gestante. Nós já falamos aqui sobre a importância de cuidados com a saúde, como tomar vacinas e fazer o pré-natal direitinho para cuidar da mãe e do bebê.
0: Hoje nós vamos falar dos direitos assegurados por lei às gestantes.
9: Estabilidade no emprego, atendimento médico gratuito pelo SUS, prioridade em filas e serviços, intervalo para a amamentação, além da licença maternidade.
0: Está tudo explicado na reportagem de Luciana Colares de Holanda, que ouviremos agora.
14: Maria Selma Pereira é empregada doméstica em Brasília, grávida de 8 meses. Ela espera a bebê para setembro e junto com a chegada da filha, vem a licença maternidade de 4 meses, garantida pela carteira assinada. Um direito que Selma não teve nas outras 4 gestações, quando trabalhou na informalidade.
15: Vai ser bem melhor, porque eu vou acordar, cuidar da neném, né? Ficar os 4 meses em casa. Agora, por carteira assinada, tá bem melhor agora, porque aí quando você ganhar o bebê, você vai receber, né?
14: No Brasil, as gestantes têm direitos fundamentais garantidos por lei, que se estendem até alguns meses após o nascimento da criança. É proibida a dispensa arbitrária ou sem justa causa da empregada gestante, por exemplo, desde a confirmação da gravidez até 5 meses após o parto. Por meio da licença maternidade, fica garantido o afastamento remunerado de 120 dias para trabalhadoras formais, empregadas domésticas e seguradas do INSS. Elas também têm acesso ao salário maternidade, benefício previdenciário que substitui a renda durante esse período, como explica Márcio Lima, coordenador do Programa de Educação Previdenciária do INSS.
16: O valor pago por este benefício vai variar do salário mínimo, que é R$ 1.621, atualmente, até o teto do INSS, que vai estar no valor de R$ 8.475,55, a depender da categoria da trabalhadora.
14: Entre as garantias previstas na legislação brasileira para gestantes e mães, também está previsto o direito à liberação do trabalho para realizar consultas médicas e exames. E elas podem ser transferidas temporariamente de função quando a saúde exigir. Os direitos podem ser acessados pelo telefone ou pela internet, de acordo com Márcio Lima, do INSS.
16: Os direitos são acessados através da central telefônica 135, que funciona de segunda-feira a sábado, das 7 da manhã até as 22 horas no horário de Brasília, sendo que recebe ligação gratuita ou ainda através do aplicativo Meu INSS.
14: Além dos direitos trabalhistas, as gestantes contam com atendimento prioritário e acompanhante no parto pelo SUS. Após o retorno ao trabalho, a mãe tem direito a 2 intervalos diários de 30 minutos para a amamentação até o bebê completar 6 meses. Reportagem Luciana Colares de Holanda.
9: E essas foram as notícias do governo federal.
0: Uma realização da Secretaria de Comunicação Social da Presidência da República.
9: Com produção da empresa Brasil de Comunicação.
0: Fique agora com o Minuto do TCU. Em seguida, as notícias do Poder Judiciário e do Congresso Nacional. Boa noite.
9: Boa noite para você e até amanhã.
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18: 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Você vai ouvir agora notícias do Poder Judiciário.
20: Supremo julga a ação sobre o poder de requisição do Ministério Público da União a órgãos da administração pública.
21: Para o STJ, acesso a sistema com dados contábeis não dispensa dever de prestação de contas de bens em

0: usá-lo.
1: Administrador de bens em condomínio, ou seja, em copropriedade, deve prestar contas ao outro condômino, mesmo que dados contábeis estejam disponíveis em sistema eletrônico.
0: Essa decisão é do Superior Tribunal de Justiça, o STJ. Fátima Uchoa.
2: Um irmão ajuizou ação contra o outro, pedindo a prestação de contas da administração dos imóveis de propriedade comum. A Justiça de Mato Grosso decidiu que o administrador tem o dever de apresentar as contas, e a terceira turma do STJ manteve esse entendimento. Segundo a relatora ministra Nancy Andrighi, o interesse de agir pressupõe a existência de controvérsia sobre a prestação das contas e, nesse caso, mesmo havendo sistema que permita o compartilhamento de informações, o administrador deve apresentar as contas de forma especificada e completa.
1: TST manteve condenação em caso de caseiro baleado durante assalto.
0: Empregador terá de pagar indenização por danos morais e materiais. Mila Amaral.
3: Um caseiro levou 3 tiros durante um assalto na fazenda onde ele trabalhava e morava, em Cruz Alta, no interior do Rio Grande do Sul. Ele ficou com sequelas e capacidade de trabalho reduzida. O trabalhador entrou na justiça e contou que não foi a primeira vez que a fazenda foi assaltada. E a justiça deu razão a ele. O Tribunal Regional do Trabalho condenou o proprietário a pagar R$30 mil por danos morais e R$70 mil por danos materiais. A fazenda recorreu, dizendo que a culpa era de terceiros, mas a primeira turma do TST manteve a condenação e destacou que o dono sabia dos assaltos anteriores e mesmo assim não tomou nenhuma providência para aumentar a segurança dos trabalhadores. A decisão foi unânime.
1: Justiça Federal determina que União e o Estado de Sergipe implantem serviço de atenção especializada em doenças raras.
0: Decisão atende a pedidos do Ministério Público Federal em ação. Sabrine Menezes.
4: De acordo com o inquérito civil instaurado pelo MPF, Sergipe possui cerca de 120 mil pessoas acometidas por doenças raras. Dessas, aproximadamente 36 mil apenas em Aracaju, e a maioria delas crianças. Com a decisão, o Estado e o município devem organizar e pactuar a linha de cuidado da rede de forma imediata e em até 4 meses. Além disso, Sergipe e Aracaju, junto com a União, têm até 8 meses para habilitar e implementar pelo menos um serviço de atenção especializada em doenças raras, além de estruturar a rede de atenção integral para pessoas com doenças raras. Em caso de descumprimento, foi fixada multa de R$5 mil.
1: O Tribunal Superior Eleitoral recebeu um grupo de criadores de conteúdos digitais para uma iniciativa voltada a combater a desinformação sobre as urnas eletrônicas.
0: O encontro se estendeu por toda a tarde dessa terça-feira e foi viabilizado por meio de uma parceria do TSE com a organização Redes Cordiais. Vitor Struck.
5: Juntos, os influenciadores somam 45 milhões de seguidores nas redes sociais. O encontro fez parte da iniciativa Confirma 30 anos de urna eletrônica e foi promovido pela organização Redes Cordiais, em parceria com o TSE e com o apoio do YouTube e do TikTok. A programação contou com visitas a espaços importantes do tribunal, como o local onde as urnas ficam armazenadas, o Museu do Voto, e também incluiu uma demonstração detalhada sobre o funcionamento dos equipamentos usados nas eleições. Ao final, os influenciadores participaram de uma roda de conversa com o presidente do TSE, o ministro Cássio Nunes Marques.
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1: A você, uma boa noite.
0: E até amanhã.

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1: Eu sou Paula Groba.
2: E eu sou Humberto Pinheiro.
1: E estes são os destaques de hoje do Jornal do Senado, que começa agora.
2: Governo e Congresso anunciam um acordo para votações prioritárias. Fim da escala 6x1, taxa das blusinhas, terras raras e PEC da segurança pública.
1: Congresso vai analisar duas medidas provisórias para reduzir impactos das tarifas americanas e alta do petróleo.
2: Projeto cria política nacional para apoiar adolescentes nos anos finais.

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1: Boa noite.
0: Boa noite.
1: Após encontro com o presidente Lula e o presidente da Câmara dos Deputados, Hugo Mota, o presidente do Senado, Davi Alcolumbre, anunciou as prioridades do Congresso nos próximos dias. Entre os temas citados estão a votação da MP que acaba com a taxa sobre compras internacionais acima de $50. Alcolumbre afirmou que a MP da chamada taxa das blusinhas será votada na próxima semana.
0: Também terão prioridade de votação as propostas de emenda à Constituição que acaba com a escala 6-1 e a PEC da Segurança Pública, que devem ser analisadas pela Comissão de Constituição e Justiça na semana de esforço concentrado do Congresso a partir da próxima segunda-feira. Mais informações com o repórter Pedro Pincer.
2: O presidente do Senado, Davi Alcolumbre, afirmou que votará na próxima semana a medida provisória que acabou com a chamada taxa das blusinhas, imposto de importação de 20% sobre compras internacionais de até $50. O texto, segundo o senador, será analisado na Câmara e no Senado antes de perder a validade. Caso a votação não ocorra, o imposto voltará a ser cobrado em 9 de setembro. Alcolumbre reafirmou que a medida será pautada no esforço concentrado previsto para ocorrer entre 31 de agosto e 4 de setembro.
3: Nós vamos deliberar e tornar ela virar lei para proteger milhões de brasileiros que usam desse instrumento para adquirir produtos muito baratos e terem qualidade de vida melhor.
2: Alcolumbre também disse que a Comissão de Constituição e Justiça vai analisar na próxima semana as propostas de emenda à Constituição que tratam da segurança pública e do fim da escala 6-1. Davi afirmou estar em contato frequente com o relator da mudança na escala de trabalho, senador Omar Aziz, do PSD do Amazonas.
3: Tem a compreensão da importância da matéria, me disse que já está construindo um relatório para ser apresentado na próxima quarta-feira na Comissão de Constituição e Justiça.
2: Outra proposta que deve ser pautada na semana que vem é a que cria uma política nacional para os minerais críticos e estratégicos.
1: E o relator da PEC da Segurança Pública, senador Rogério Carvalho, do PT de Sergipe, anunciou que o texto não deve sofrer mudanças no Senado.
0: Já aprovado na Câmara, a proposta está na Comissão de Constituição e Justiça. Repórter Herman Kulitz.
4: O texto altera diversas regras da Constituição para ampliar a atuação da Polícia Federal, endurecer o combate às facções e milícias e reforçar o financiamento do Fundo Nacional de Segurança Pública e do Fundo Penitenciário Nacional, além de aumentar a integração e a cooperação de sistemas e órgãos de segurança pública. Em análise na CCJ, a proposta recebeu diversas emendas, como a do senador Sargento Reginauro, do PSDB do Ceará, que recomendava que os homicídios praticados por organizações criminosas não fossem julgados pelo Tribunal do Júri. Já a emenda do senador Hamilton Mourão, do Republicanos do Rio Grande do Sul, defendia a previsão de um sistema de informação sobre antecedentes criminais. Ambas foram rejeitadas, com o entendimento do relator de que não cabe a implementação dessas mudanças no texto constitucional. Além disso, na opinião do senador, alterar o que já foi aprovado pelos deputados somente atrasaria medidas que precisam ser tomadas contra a criminalidade organizada e iria na contramão da expectativa da sociedade. Porém, as modificações podem ser apresentadas na Comissão de Constituição e Justiça até a discussão final da matéria. O texto ainda precisa ser aprovado em 2 turnos no plenário do Senado. Se passar sem alterações, será promulgado e começa a valer. Havendo qualquer mudança, a matéria deverá retornar para a Câmara dos Deputados.
1: O Congresso também vai analisar 2 medidas provisórias editadas pelo governo federal para tentar reduzir os impactos das tarifas americanas e da alta internacional do petróleo.
0: As 2 medidas provisórias já estão em vigor, mas precisam ser aprovadas por deputados e senadores para continuar valendo. Repórter Patrícia Oliveira.
5: Uma das medidas permite que empresas afetadas pelas novas tarifas impostas pelo governo americano prorroguem por até um ano o cumprimento de compromissos de exportação, com a suspensão de tributos. Já a outra medida libera 3 bilhões de reais para subsidiar a produção e a importação de diesel e gasolina, diante dos efeitos dos conflitos no Oriente Médio sobre o preço do petróleo. Para Carlos Pio, professor de Relações Internacionais da UNB, as medidas são importantes neste momento de emergência, mas o país precisa também adotar estratégias a longo prazo.
6: A gente precisa aumentar a produtividade da economia como um todo, é reforçar as qualificações dos trabalhadores e ampliar o comércio com os outros parceiros de qualquer lugar do planeta, em qualquer setor.
5: As duas medidas provisórias já estão em vigor, mas precisam ser aprovadas por deputados e senadores para continuar valendo.
1: A adolescência é uma fase de muitas transformações e desafios que podem refletir diretamente no desempenho e na permanência dos estudantes na escola. Para apoiar o desenvolvimento dos alunos nessa etapa da vida, um projeto de lei propõe criar a Política Nacional Escola das Adolescências. A proposta é do senador Camilo Santana, do PT do Ceará, ex-ministro da Educação, e está em análise na Comissão de Educação. Pelo texto, a política será voltada aos anos finais do ensino fundamental, do sexto ao nono ano. A ideia é tornar a escola mais atrativa, acolhedora e conectada à realidade dos adolescentes, com estratégias de apoio técnico e financeiro.
0: A medida também busca reduzir as taxas de reprovação e abandono escolar, especialmente no período de transição para o ensino médio. O senador Camilo Santana destaca ainda a importância da educação em tempo integral. Segundo ele, ampliar a permanência de crianças e jovens na escola pode trazer mais benefícios não apenas para a educação, mas também para a segurança.
7: Que além de dar oportunidade para o nosso jovem passar o dia na escola, fazer as refeições, praticar esporte, é a maior política de prevenção à violência. É você ter a meninada toda na escola nesse país.
1: O Senado também analisa um projeto que cria o programa Escola Sem Partido. De autoria do senador Magno Malta, do PL do Espírito Santo, a proposta altera a Lei de Diretrizes e Bases da Educação para incluir novos princípios e regras para o ensino. O texto prevê a garantia da pluralidade de ideias, da liberdade de crença e da liberdade de consciência. Também proíbe professores de promoverem em sala de aula determinadas concepções ideológicas ou políticas.
0: A proposta está em análise na Comissão de Direitos Humanos, onde é relatada pelo senador Sargento Reginauro, do PSDB do Ceará. Depois, o projeto ainda deve passar pela Comissão de Constituição e Justiça e pela Comissão de Educação.
8: Eleições 2026.
1: As eleições deste ano vão contar com a participação de mais pessoas idosas em relação a 2022.
0: O aumento segue a tendência de envelhecimento populacional apontada pelo IBGE. Repórter Lana Dias.
9: O número de eleitores idosos cresceu cerca de 14% desde as eleições de 2022. Neste ano, 37 milhões e meio poderão votar. Para aqueles entre 60 e 69 anos, o voto é obrigatório, mas acima dos 70 anos, a participação é facultativa. O senador Fernando Dueire, do PSD de Pernambuco, reforçou a importância do voto da terceira idade.
10: A democracia precisa ouvir todas as gerações. Os mais jovens representam o futuro, mas aqueles que são mais experientes carregam uma parte importante da memória e da construção do nosso país.
9: Para a Dorci Antônia de Carvalho, de 83 anos, a participação não deve se limitar ao voto obrigatório.
11: Eu acho que todo mundo que tem mais de 60 anos, 70 anos, devia continuar votando. Eu tenho certeza, temos amigos também que já combinaram, vão votar.
9: O aumento do eleitorado idoso segue a tendência de envelhecimento populacional no Brasil. De acordo com o IBGE, a população com 60 anos ou mais subiu de 11,3% para 16,6% de 2012 a 2025.
0: Com edição de Paula Groba e trabalhos técnicos Eliseu Caires, o Jornal do Senado fica por aqui. Acompanhe agora as notícias da Câmara dos Deputados. Boa noite.
1: Boa noite e até amanhã.
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12: Comissão analisa projetos que reduzem impacto ambiental de plásticos.
13: Deputados aprovam parecer da subcomissão sobre segmento de estética.
12: Parlamentares apresentam medidas de proteção à criança e adolescente.
14: Boa noite. Jefferson Rodrigues, do PSDB de Goiás, propõe novas obrigações para plataformas digitais no combate à exploração sexual de crianças e adolescentes na internet. Ele explica que o texto cria canais de denúncia e respostas rápidas às vítimas e aos órgãos de segurança.
12: Para facilitar a investigação desses crimes, a proposta de Jefferson Rodrigues inclui mecanismos de preservação de registros, metadados e informações de usuários suspeitos. O deputado avalia que a medida amplia a capacidade de identificar os responsáveis e reunir provas no ambiente digital.
14: Está em análise projeto que cria o Programa Nacional Ampara, voltado à prevenção da violência contra crianças, adolescentes e mulheres nas escolas. A proposta de Helena Lima, do PSD de Roraima, prevê formação de profissionais e articulação entre escolas, famílias e segurança pública.
12: O projeto de Helena Lima orienta estudantes sobre como identificar situações de violência e conhecer canais de denúncia e proteção. Para a deputada, a medida busca fortalecer a cultura de paz e o respeito no ambiente escolar.
14: A punição de crimes contra a dignidade sexual praticados com abuso de autoridade é reforçada em projeto apresentado por Samuel Viana, do União de Minas Gerais. A proposta aumenta pela metade a pena por importunação sexual quando o agressor se valer de posição de supervisão sobre a vítima.
12: Samuel Viana aponta que a mudança alcança relações em ambientes educacionais, esportivos, religiosos, culturais e assistenciais, mesmo sem vínculo formal de emprego. O texto também amplia a situação em que a autoridade exercida sobre a vítima pode elevar a pena dos crimes contra a dignidade sexual.
14: Doutor Ismael Alexandrino, do PSD de Goiás, apresentou projeto que torna crime dar escondido ou à força substância química que reduz a capacidade de reação de alguém, prática conhecida como Boa Noite Cinderela. De acordo com o projeto, o autor poderá ficar preso de 3 a 6 anos.
12: Doutor Ismael Alexandrino alega que o Brasil ainda não possui tipificação penal específica para essa conduta, o que gera impunidade. Para o deputado, o projeto muda isso ao obrigar a coleta imediata de exames, criar um cadastro nacional de ocorrências e a elaboração de campanhas permanentes de prevenção.
8: Justiça.
14: Está em análise projeto de Fábio Choquete, do União de Santa Catarina, que estabelece restrições ao exercício da advocacia por cônjuges, parentes e sócios de magistrados. De acordo com o deputado, a proposta visa ampliar a transparência e evitar conflitos de interesse.
12: O texto de Fábio Choquete permite que partes questionem o patrocínio de causas diante de possíveis vínculos com magistrados. A proposta ainda estabelece sanções, incluindo a exclusão da OAB para advogados que descumprirem as vedações.
8: Saúde.
14: É de autoria de Juarez Costa, do Republicanos de Mato Grosso, projeto que estabelece diretrizes para o atendimento pelo SUS de mulheres que passam pelo climatério e menopausa. A proposta prevê acompanhamento integral com atuação da atenção primária e acesso a diferentes tratamentos.
12: Juarez Costa ressalta que a matéria prevê também oferta de terapia hormonal pelo SUS quando houver indicação clínica. O deputado acredita que a medida pode reduzir desigualdades no atendimento e ampliar o acesso das mulheres aos cuidados necessários nessa fase da vida.
8: Habitação.
14: Aline Gurgel, do União do Amapá, requer a criação de uma comissão especial para analisar o projeto que trata do financiamento de imóveis urbanos durante situações de emergência sanitária. A proposta suspende as parcelas de financiamentos durante esse período.
12: O projeto também determina que não sejam cobrados juros ou multas durante a suspensão e amplia o prazo para financiamento do Minha Casa Minha Vida. Aline Gurgel lembra que a medida foi apresentada durante a pandemia de Covid-19 para reduzir o impacto da crise sobre as famílias.
8: Esporte.
14: Milton Vieira, do Republicanos de São Paulo, quer garantir imunidade tributária para entidades esportivas sem fins lucrativos. O deputado defende equiparar essas organizações às instituições de educação e assistência social, desde que cumpram os requisitos previstos em lei.
12: A proposta de Milton Vieira abrange entidades certificadas dos movimentos olímpico, paralímpico, clubístico e educacional. Para o deputado, a imunidade pode fortalecer projetos esportivos, ampliar a inclusão social e contribuir para a formação de atletas e cidadãos.
15: Ciência e tecnologia.
14: Rui Falcão, do PT de São Paulo, apresentou relatório favorável ao projeto que amplia o uso de recursos destinados à ciência e tecnologia para financiar iniciativas inovadoras. Ele recomenda aprovação por considerar que a proposta aproxima a pesquisa científica do setor produtivo.
12: Rui Falcão avalia que a medida pode fortalecer empresas de tecnologia e aumentar a competitividade brasileira. O parlamentar afirma que a parceria entre universidades, empresas e governo contribui para a transformação de pesquisa em produtos e serviços para a população.
15: Economia.
14: A Receita Federal anunciou na Câmara mudanças no programa de compras do exterior para evitar a entrada de produtos irregulares. A repórter Silvia Munhato tem mais informações.
16: Ainda este ano, a Receita Federal deve adotar um sistema que vai excluir do seu programa de compras no exterior o remessa conforme as plataformas de comércio internacional que permitirem a venda de produtos subfaturados, falsificados ou que apresentem outros tipos de ilegalidades. A fiscalização das encomendas será aprimorada ainda este ano com o uso de inteligência artificial para analisar o conteúdo dos pacotes. Um dos objetivos é evitar a fiscalização apenas quando a encomenda chega no país, porque a quantidade de remessas não para de crescer. Também será minimizado o problema de vazamento de dados dos destinatários, que acabam sendo alvo de golpes. O deputado Júlio Lopes, do PP do Rio de Janeiro, elogiou o trabalho da Receita e afirmou que é preciso tratar a pirataria de forma especializada em todos os órgãos públicos e citou o problema de sementes fabricadas em desacordo com a regulação nacional.
17: Os caminhões de sementes transgênica feitas fora das regras e fora das normas são aprisionados e não há conhecimento da Polícia Rodoviária Federal, nem da Polícia Federal, nem de órgão nenhum para fazer a apreensão da mercadoria. Então, esses têm sido liberados e são casos gravíssimos, porque essas sementes, quando feitas fora de norma, elas podem gerar pragas, gerar deformações nas colheitas brasileiras, enfim, no meio ambiente como um todo, né?
16: O deputado sugeriu ainda que a Receita cruze dados dos 47 milhões de CPFs que fazem compras no exterior com as suas rendas declaradas. Segundo ele, isso deverá revelar irregularidades. De acordo com a Receita Federal, as encomendas do exterior passaram de cerca de 30 milhões de pacotes em 2019 para mais de 200 milhões em 2023. Para este ano, é esperado uma arrecadação recorde com as encomendas, equivalente a 10% de todo o volume importado pelo país, ou 5 bilhões de reais. Da Rádio Câmara de Brasília, Silvio Minhato.
12: Carlos Chiodini, do MDB de Santa Catarina, defende a transferência para Brasília da sede do órgão responsável por regular e fiscalizar o mercado de valores mobiliários no Brasil. O projeto prevê que a mudança da Comissão de Valores Mobiliários seja feita de forma gradual em até 4 anos.
14: Para Carlos Chiodini, a transferência aproxima a CVM de outros órgãos federais sediados em Brasília, facilitando a articulação entre as instituições. O projeto também assegura aos servidores da autarquia no Rio de Janeiro a opção de se transferir para Brasília ou de permanecer no estado.
12: Stefano Aguiar, do PSD de Minas Gerais, apoia a criação da Frente Parlamentar em defesa do mutualismo, sistema em que as pessoas se associam para compartilhar custos e oferecer proteção patrimonial umas às outras. A proposta, segundo o deputado, é uma alternativa aos seguros tradicionais.
14: A frente pretende reunir parlamentares, governo, empresas e entidades do setor para acompanhar a regulamentação da proteção patrimonial mutualista. Stefano Aguiar acredita que a iniciativa pode ampliar o acesso dos brasileiros a uma opção de proteção competitiva.
15: Comissões.
12: Comissão de Trabalho aprova relatório da subcomissão sobre o setor de estética. A repórter Maria Neves traz os detalhes da medida proposta.
18: A Comissão de Trabalho da Câmara aprovou o relatório final da subcomissão especial sobre o setor de estética, elaborado pela deputada Soraya Santos, do PL do Rio de Janeiro. Além de um projeto de lei que altera a regulamentação das atividades dos profissionais do setor, a relatora apresentou recomendações aos poderes executivo. Soraya Santos argumenta que as interpretações da legislação vêm dificultando o exercício dos profissionais profissionais de estética.
19: Estudante de faculdade de estética, migrando para outras carreiras, para biomedicina ou para medicina, passando dificuldades, por exemplo, com a compra de insumos. Porque se eu não sou reconhecida, eu não posso comprar. É humilhante eu fazer um curso universitário regulamentado por um órgão público e eu ter que precisar de uma outra pessoa para assinar a compra do material que eu quero trabalhar. Para piorar, a Anvisa e as vigilâncias sanitárias não reconheciam a profissão quando a competência delas não é reconhecer. Quem reconhece profissão é a lei e o Congresso aprovou a profissão.
18: Como forma de solucionar interpretações divergentes, a relatora sugere inserir expressamente na lei que os esteticistas são profissionais da área de saúde para todos os efeitos legais. Outro problema detectado pela subcomissão, segundo Soraya Santos, foi a falta de um currículo nacional que padronize a formação de esteticistas e cosmetólogos. Por isso, ela sugere ao Ministério da Educação que elabore diretrizes curriculares específicas para todos os cursos da área, além de criar mecanismos de certificação técnica para profissionais já formados. A proposta também permite a atuação de profissionais formados em outras áreas da saúde, como esteticistas, desde que façam pós-graduação na área ou passem por exame de proficiência. Da Rádio Câmara de Brasília, Maria Neves.
15: Trabalho.
14: Nicolete, do PL de Roraima, apresentou o projeto que permite a servidores públicos atuarem como microempreendedores individuais. A proposta condiciona a atividade à inexistência de conflito de interesses com as funções exercidas no serviço público.
12: Nicolete afirma que a proibição atual pode levar servidores que realizam atividades nas horas de folga à informalidade. Para ele, a mudança estimula a formalização de pequenos negócios e preserva o funcionamento do serviço público por meio de regras definidas por cada ente federativo.
15: Transportes.
14: Danley de Deus Interhols, do PSD do Rio Grande do Sul, pede a realização de uma audiência para discutir a concessão da BR-285 no trecho entre Passo Fundo e a região de Ijuí. A proposta prevê a participação de representantes do governo, de órgãos de transporte e de prefeitos.
12: Danley de Deus Interhols argumenta que a concessão pode acelerar investimentos como duplicação de trechos, construção de terceiras faixas e melhoria da sinalização. Ele afirma que as mudanças podem aumentar a segurança na rodovia e fortalecer a logística e a economia da região.
15: Desenvolvimento regional.
14: Júlio César, do PSD do Piauí, defende projeto que isenta permanentemente os consumidores que produzam a própria energia renovável de pagar pelo uso da rede de distribuição. O texto acaba com a cobrança gradual sobre a energia solar excedente devolvida ao sistema.
12: Júlio César entende que a medida corrige uma distorção que é a cobrança pela energia injetada na rede. Segundo o parlamentar, o objetivo é garantir segurança jurídica, democratizar o acesso à energia limpa e incentivar novos investimentos sem sobrecarregar o cidadão.
15: Agricultura.
14: O projeto de Paulo Teixeira, do PT de São Paulo, proíbe a exportação de animais vivos destinados ao abate ou à engorda. Ele explica que a medida busca reduzir o sofrimento dos animais durante transportes de longa distância e reforçar as políticas de proteção e bem-estar animal.
12: Segundo Paulo Teixeira, a proposta também pretende estimular o processamento da produção pecuária no país, contribuindo para a geração de empregos, renda e arrecadação. A proibição não se aplica a animais destinados à reprodução, pesquisa, melhoramento genético ou conservação de espécies.
15: Votação.
14: A Comissão de Desenvolvimento Econômico da Câmara aprovou dois projetos para reduzir o impacto ambiental no uso de plásticos. Uma das propostas prevê a diminuição gradativa dos microplásticos em cosméticos e produtos de higiene pessoal, como informa o repórter Luiz Cláudio Canuto.
20: Dois projetos sobre redução do impacto ambiental do uso de plásticos foram aprovados pela Comissão de Indústria e Comércio da Câmara dos Deputados. Um deles obriga a classificação dos plásticos usados em produtos produzidos no Brasil ou importados, e o outro projeto trata da redução de microplásticos em cosméticos e produtos de higiene pessoal. A proposta que trata da classificação dos plásticos trata também de reciclagem. O texto aprovado foi apresentado pelo relator, deputado Alexandre Lindenmayer, do PT do Rio Grande do Sul, e muda a Política Nacional de Resíduos Sólidos, com metas progressivas de reciclagem das embalagens. Pela versão aprovada, em até 5 anos, 10% das embalagens plásticas devem ser recicladas. O texto prevê ainda incentivos fiscais para indústrias que usem materiais com desempenho ambiental. A proposta foi inspirada em regulamento da União Europeia. Para o relator, Alexandre Lindenmayer, a regulação é necessária para evitar que o Brasil se torne um depósito de materiais banidos em outros países.
21: A poluição plástica não é apenas um problema visual ou ambiental, mas uma emergência de saúde pública. Estudos recentes têm confirmado a presença de polímeros em tecidos cardíacos humanos e na placenta, elevando o risco de doenças crônicas não transmissíveis, como doenças cardiovasculares.
20: O projeto ainda vai ser analisado pelas comissões de Defesa do Consumidor e de Constituição e Justiça. Já o outro projeto aprovado, sobre redução gradual e eliminação total do uso de microplásticos em cosméticos e produtos de higiene pessoal, foi para a Comissão de Meio Ambiente. A Comissão de Indústria e Comércio seguiu o voto do relator, deputado Marcelo Queiroz, do PSDB do Rio de Janeiro. O texto considera microplásticos as partículas sólidas, sintéticas, insolúveis em água e não biodegradáveis, com dimensões inferiores a 5 milímetros, de origem petroquímica e colocadas intencionalmente em cosméticos e produtos de higiene pessoal com funções esfoliantes, abrasivas, de limpeza ou de alteração de textura. São ingredientes comuns em esfoliantes faciais e corporais, shampoos, cremes dentais e sabonetes. O relatório de Marcelo Queiroz foi lido pelo deputado Alexandre Lindenmayer.
21: Esses microplásticos tão presentes em produtos cosméticos ou de higiene pessoal com funções esfoliantes e abrasivas, por exemplo, ao serem utilizados e descartados, geram um significativo fator de poluição em águas superficiais com grande potencial de risco à saúde humana. Nestes casos, uma das soluções recomendadas é justamente a de que o poder público atue de forma a regulamentar ou mesmo proibir as atividades responsáveis por causar esse dano coletivo.
20: Pela proposta, o cronograma progressivo de redução a ser cumprido por fabricantes, importadores e formuladores é de 30% em até 3 anos, 60% em 5 anos, 90% em 7 anos e a eliminação total em 10 anos. O cronograma pode ser ajustado com justificativa técnica quando não houver insumo alternativo com o mesmo desempenho, risco à segurança do consumidor na substituição ou impactos ambientais adversos do insumo que substituiria. A proposta ainda vai ser analisada pelas comissões de Meio Ambiente e de Constituição e Justiça. Da Rádio Câmara de Brasília, Luiz Cláudio Canuto.
22: Meio Ambiente.
12: Projeto de delegado Matheus Laiola, do União do Paraná, cria o programa local seguro para animais vítimas de maus tratos. A proposta prevê acolhimento imediato, atendimento veterinário e manutenção dos animais resgatados em ações policiais, fiscalizações ou decisões judiciais.
23: Delegado Matheus Laiola incluiu no texto que o responsável pelos maus tratos deverá arcar com as despesas de resgate e tratamento do animal. O projeto permite que hospitais e clínicas veterinárias, universidades e abrigos possam se credenciar para receber os animais resgatados.
12: A prevenção de maus tratos contra animais é o foco de projeto apresentado por Fábio Macedo, do Podemos do Maranhão. O texto inclui nos currículos escolares conteúdos sobre direitos dos animais, além de ações educativas voltadas ao respeito e à proteção da vida animal.
23: Fábio Macedo também propõe que adolescentes responsáveis por atos de violência contra animais cumpram serviços comunitários, de preferência em entidades de proteção e saúde animal. A proposta ainda instituiu institui o 4 de outubro como Dia Nacional da Proteção, Respeito e Empatia com os Animais.
12: Termina agora o jornal Câmara dos Deputados, produzido pela Rádio Câmara, com trabalhos técnicos de Eberson Urani e a apresentação de Márcio Aquiles Sardi e Val Monteiro. Boa noite.
23: Uma boa noite para você. A Voz do Brasil volta amanhã.
2: 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Boa noite.

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2: 25 pras 11, Arauto.
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0: 27 para meia-noite. 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
2: Sete para as três, Arauto.
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Essa música tem uma mensagem maravilhosa, uma música que eu fiz junto com o Rodriguinho, que fala sobre um sentimento lindo, que é a amizade. Vamos celebrar em nome da nossa amizade.

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25 minutos. 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

0: 7 8 para as 4. 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

0: 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Um minuto para as quatro. 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
2: Luan Santana e Léo Foguete.

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0: 4:29, Arauto.
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Senhoras e senhores, meninos e meninas, crianças e criancinhas, alô bebês! Bom dia, bom dia, bom dia, quintou, gente boa, quintou, quintou, estamos aí para mais uma edição do Projeto WhatsApp até às 7 horas da manhã. Vamos lá, quinta-feira, hoje é dia 27 de agosto de 2026. 27 de agosto, vamos juntos até às 7 horas. Dia de agradecer mais uma vez por podermos acordar, por podermos conviver, por podermos respirar, por podermos nos alegrar, por podermos nos relacionar com os amigos, com nossos parceiros de negócio, com nossos colegas de trabalho, em poder conviver com a família, em poder praticar esporte. Bom dia para todos vocês, então. Bora lá para mais uma edição. Você pode participar 99570-2200. Vou repetir: 99570-2200. Nosso número do WhatsApp para você participar, então. Na parada de sucesso, nós temos hoje no sorteio um relógio de parede da Coach. Relógio de parede da Coach é o nosso sorteio de hoje. Vamos lá, então, para a parada de sucesso? Bora, bora, bora, para dar sequência, tocar mais música aqui no Prozit WhatsApp da.

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1: Vamos lá com a informação. Agora são 5:17. O Rapidinho pode ter mais pontos de pagamento em Santa Cruz. A ampliação de estabelecimentos credenciados para pagamento e regularização do Rapidinho, discutida em audiência pública nesta quarta-feira, também entrou em debate a possibilidade de aumento o tempo máximo de permanência, hoje de 2 horas. Estas questões serão avaliadas pelo Poder Público de Santa Cruz do Sul. E olha uma notícia aqui interessante, ó. Mais de 720 consultas com especialistas foram perdidos no primeiro semestre em Santa Cruz por falta dos pacientes. Urologia, pneumologia, ginecologia, ortopedia, neurologia, pediatria estão entre as áreas que mais tiveram pacientes ausentes. Em exames foram 489 faltas. A Secretaria da Saúde orienta de quem não puder comparecer, avise com antecedência a Central de Regularização. Aliás, Central de Regulação. Assim, a vaga pode ser destinada a outro paciente. 720 consultas perdidas em Santa Cruz por falta dos pacientes. 5:18. Temperatura em 17 graus. Vamos com música.

profissionais, então, ao psicólogo e ao dia do corretor de imóveis. Beleza? Vamos lá. O pessoal tá nos mandando mensagem. Cedinho da manhã. Bom dia a toda a turma que sempre nos acompanha, faz companhia no amanhecer. E aqui já veio. Em tudo, aqui alguém, ó, mandou aqui. Em tudo Deus nos ensina. Mesmo antes de acontecer, nos prepara para que está por vir. Lembra do início da semana? Agora é o momento de fazer acontecer nesta quinta-feira, onde tudo já foi planejado. Só nos cabe buscar confiantes e cheio de ousadia o que vem pela frente. Bom dia, Pedro. Ah, meu irmão, como é que tá? O Jairton Tomé mandou pra nós aí. Como é que tá, São Gabriel? Como é que tá o tempo por aí, ô? Já tem indício de chuva, ô Jairton? São Gabriel, no Rio Grande do Sul. Ô, Alemão Kist, como é que tu tá? Alles richtig? Podem mandar mensagem, 9957-02200. 9957-02200. É, e no próximo bloco, viu, Jairton? Tem uma bengaldéria pra ti. Porca véia, mateando solito. Bora, 5h25.

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Da parada de sucesso, música boa é aqui, sempre no amanhecer tem Prozit, Chotzapeda.

0: Corpo e Alma, Morango do Nordeste.
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0: Vamos com a informação diretamente da Central de Jornalismo. Os jornalistas prepararam a seguinte notícia. Prefeitura começa a obra que vai dar um tom europeu no centro de Santa Cruz. A modernização da iluminação pública contempla duas quadras da 28 de setembro nos trechos que cruzam Rua Marechal Floriano, com um investimento de 105 mil. A obra vai instalar 18 luminárias do estilo retrô e rede subterrânea. As chuvas voltam a atuar no Rio Grande do Sul nos próximos dias. A Defesa Civil prevê chuva intensa em tempo severo entre quinta e segunda-feira. No fim de semana, os maiores riscos ficam nos vales e na serra. A possibilidade de chuva volumosa e impactos nas bacias do Guaíba e Alto Uruguai. Também há risco de tempo severo na metade norte do Rio Grande do Sul. Agora 20 minutos, faltando para 6 horas da manhã. 20 para 6.

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0: Gente bacana do meu Brasil, do meu mundo. Arsênio Luiz Kiss, como vai, meu irmão? Tudo bem? Um abraço pra ti. Muito obrigado pela companhia, obrigado por estar sempre conosco. Hoje é dia do psicólogo e dia do corretor de imóveis também. É. Temos aqui o nosso grande amigo Jairton Tomé, tá lá em São Gabriel. Bom dia.
1: Bom dia, Pedro.
0: Bom dia.
1: Jairton Tomé, fazendo São Marcos, São Gabriel. Aqui nós temos a lua entre nuvens. Tá uma temperatura uns 20 graus, bem tranquila. E os galos cantando, o amanhecer tá bonito. Bom dia.
0: Bom dia, e a lua...
1: Ouvintes da Arauto.
0: E a lua dando o seu show também, né? Grande abraço, Jailton. Alô, São Gabriel, Fazenda São Marcos. Abração pra vocês aí. É, já mandou o vídeo também aqui, escutando o Free Stick. Bom dia, Pedro. Chimarrão no Porto Ferreira, em Rio Pardo. Que beleza. Quem mandou? Ademir Yankee. Valeu, Ademir. Eita, Ademir, que espetáculo. Chimarrão no Porto Ferreira. Mais um, gurizada. Bora lá, então. 9957-02200. É o nosso WhatsApp, 9957-02200. Rogério Hoff, um abraço pra ti também. Valeu, tudo de bom, obrigado pela companhia. Grande Rogério. A Rosvita Brown também, mandando seu bom dia. Bom dia, Rosvita. Abraço pra você também. Vamos pro nosso glorioso intervalo? Vamos lá. Glorioso intervalo, e nesse intervalo nós temos nossos queridos patrocinadores que nos honram com a sua participação aqui na Arauto.

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2: Oito minutos faltando para seis.
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Tá parado de sucesso, vamos lá com música boa, chegando aqui agora mais um bloco. Três para seis.

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0: Vamos com mais informações. A produção de tabaco cai 5,5% no Rio Grande do Sul na safra 2025-2026. O estado colheu 286,6 mil toneladas, enquanto que a produção conjunta do Sul recuou 1,3%. Paraná foi o único a registrar crescimento. Os números foram divulgados nesta quarta-feira pela FUBRA e são obtidos por meio de pesquisas realizadas junto aos produtores de tabaco. Contribuintes têm até 31 de agosto para garantir 80% de desconto dos juros e multas. O benefício vale para quem quitar os débitos em cota única. Podem ser regularizados valores do IPTU, ISS, troca-troca de sementes, tarifa de água, multas e taxas. O programa inclui débitos constituídos até 31 de dezembro de 2025. O atendimento é na Secretaria da Fazenda das 8 às 15 horas em Santa Cruz do Sul. Seis horas e um minuto, 6:01, bom dia.

0: Faltou alegria e informação. Vamos, lembrando, o final do programa tem um relógio de parede da Coach para você no sorteio. 9957-022-00, número do WhatsApp. Você pode participar. 9957-022-00. Calete Wagner escreveu que a vida nos aproxime de pessoas raras. Raras pela luz no olhar e pela calma no falar. Luz no olhar e calma no falar, muito bom. Já podia terminar por aqui, né, Salete? É verdade, grande abraço. Vou repetir. Luz no olhar e calma no falar. É, aí tá tudo bom, tudo em casa. Valeu, Salete, valeu a mensagem. Toda a turma aí que sempre nos acompanha no amanhecer. Motoristas de ônibus, um grande abraço para todos vocês aí. Eu acompanho principalmente nesse horário, depois que eu saio daqui, né, 7 horas da manhã, é um trânsito intenso na cidade, principalmente na região das universidades, das fábricas, e aí eu vejo o quanto os motoristas de ônibus precisam ter, porque são veículos maiores, né, carregam passageiros, estão lá muitos com crianças dentro como passageiros. Então, motoristas de ônibus, um grande abraço para vocês e que vocês possam ter calma, né? Sempre. E é preciso ter, né? Mas eu acompanho todo o movimento, muitas vezes, do que um ônibus precisa fazer, a calma, para fazer, transportar aí, guiar um coletivo tão grande, né? A todos os motoristas de ônibus, nossa saudação a vocês que nos acompanham nesse amanhecer também. Grande abraço, viu? Hoje é dia do psicólogo. Tudo é bom a todos os psicólogos aí. Hoje também é dia do corretor de imóveis. Bom dia a todos, então. Corretores de imóveis e psicólogos que sempre nos acompanham. Vamos para o nosso glorioso intervalo. Mandar um abraço para toda a turma de Rio Pardinho, preparando aí já para o dia 6 de setembro um grande festival da galinha recheada. 6 de setembro. Que beleza, hein? Sábado na Beer House. 11 anos do veterano do Galo, jantar baile com a banda San Carlo.
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0: Na região dos vales, 17 graus.
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2: 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Bora lá então para mais um bloco musical aqui na Arauto. Sensacional todo amanhecer. Vamos lá.

0: 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Sete graus é a temperatura. Parabéns, psicólogos e também corretores de imóveis. Hoje é o vosso dia, como diz os meus amigos, é o vosso dia. E daqui a pouquinho, depois dessa música aí tem notícia e depois temos a previsão do tempo, música e também as mensagens da audiência. Vamos lá, litoral ou serra? Vamos lá, vamos lá, vamos fazer de conta que nós estamos saindo de Porto Alegre e vamos lá, agora nós temos que decidir.
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0: Manda pra mim aí, por onde é que tu vai, serra ou litoral?

0: Paulinho com Fábio no Bailão, Serra ao Litoral.
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0: Vamos lá, atualizando a notícia. Jornalistas mandaram diretamente da redação do Grupo Arauto a seguinte informação. 27ª Exposição Regional de Orquídeas espera superar os 4 mil visitantes na cidade de Veracruz. O evento vai acontecer no sábado e no domingo, no Parque da Feira da Produção. E vai contar com mostra de orquídeas, orquídeas raras e exemplares exóticos, para o público apreciar. Veracruz e Santa Cruz do Sul lideram alta no índice de ICMS para 2027. Veracruz teve a maior alta de 5,63%, enquanto que Santa Cruz cresceu 3,24% e segue na liderança regional. O Vale do Sol também teve avanço de 4,87%. Já Venâncio Soares teve queda, 2,35%. Os números ainda são provisórios e podem mudar após contestações. Agora são 6:20, 6:20. Estou muito feliz aqui, olhando para nossa tela aqui. Tá cada, ó, só, não são gotinhas de chuva, são sinaizinhos do WhatsApp, das mensagens chegando aqui. Daqui a pouquinho eu vou ler elas. 6:20. Saudações a você. Falei há pouco dos motoristas de ônibus, né? Motorista de caminhões também, do Uber, do táxi. E a todos vocês, né? Que levam. O pessoal já tá se preparando agora. Alguns já estão no trecho. Outros vão entrar no carro daqui a pouquinho com suas famílias. A esposa com o marido com a esposa. O vizinho, aquele pessoal que faz aquela cooperação de um dar carona para o outro. Bom dia a todos. Tem muita gente que vai Santa Cruz Sinibu, Sinibu Santa Cruz, vice-versa. Santa Cruz Rio Pardo, Pantano e vice-versa, Encruzilhada. Todo esse trajeto, pessoal que vai Venâncio, Vale do Itaquari, deslocamentos de uma cidade para outra. Candelária, né, Thales? Todo dia o Thales da Império Tabacos vem de Candelária. 6:21. Bom dia. Um, dois, três. Eu amo vocês.

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2: Vamos lá com a previsão do tempo para hoje. Nós teremos hoje um dia de sol entre nuvens, mas a partir da tarde, no início da noite, o tempo deve mudar. Nós devemos chegar à temperatura mais alta lá por 14, 15 horas da tarde, entre 14 e 16, onde a temperatura pode chegar a 28, 29 graus. A chuva deve chegar também no final do dia, mas não chuva muito volumosa. Mas a partir das 16 horas, 16, 17 horas, nós podemos ter a chuva presente, que dá uma diminuída, mas ela volta também na manhã, na madrugada. Os ventos mais fortes hoje também são no início da noite. E para amanhã, nós teremos previsto a previsão de 30 milímetros de chuva durante todo o dia. A maior intensidade da chuva deve também ser durante a madrugada. E também a temperatura mais alta durante amanhã à tarde, por volta das 16 horas. Os ventos mais fortes amanhã também devem se registrar na madrugada desta sexta-feira. Portanto, a mudança do tempo é que vai virar em chuva, né? E nós teremos chuva também no sábado, chuva no domingo, chuva na segunda-feira, quando ela começa a diminuir, e começam a diminuir também as temperaturas. Na próxima segunda-feira, as temperaturas, a máxima não deve passar dos 18 graus. Mas temos previsão de chuva para os próximos 4 dias na nossa região, então. Somando hoje junto, vai dar 5 dias, né? 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Bora pra última música, essa aí eu vou dedicar pro Gaspar Martim, Vale do Sol, que gosta dessa música. Alô, Gaspar Martim!

tá mateando no Porto Ferreira. Bom dia, Pedro, motorista da saúde, Éder, estrela velha na audiência. Alô, Éder, estrela velha, bom dia. Falei há pouco dos motoristas, né? Alô, motoristas, muitos motoristas da área da saúde, sempre nos acompanham de manhã. Bom dia para vocês. Bom dia, Pedro. Hoje uma homenagem para a pessoa mais importante da nossa vida. A Lívia Gueschi, completando 7 anos. Papai Fernando, mamãe Marta, desejo muita saúde, paz, alegria e felicidades. Valeu, Lívia. Feliz aniversário. Bom dia. Falei em Éder de Estrela Velha. Bom dia, Éder. Também Éder Blank, né? Bom dia. Aqui é o Daniel. Tô indo para... Para, será? Onde é isso? Mandou aqui. Daniel Staub. É, eu não sou, só não entendi aqui pra onde. Depois eu vou ouvir aqui direitinho. Bom dia, Pedro. Um abraço. Elenita Souza Klug. Valeu. Bom dia, Pedro. Odair, manda um parabéns pra minha gatinha linda, Lívia. Alô, Odair é o tio da Lívia Gueschi. Bom dia, Pedro. WhatsAppeda, ótima quinta-feira, estou indo pro trabalho, nesse lindo amanhecer, é a Estela Maria. Alô, Estela Maria, alô, linha Faxinal de Dentro. Alô, Margue Agnes, bom dia, linha Travessa. Bom dia, Pedro, hoje 27 de agosto é o dia especial para nossa família, a menina Lívia Gueschi está de aniversário, muitas bênçãos. Toca Mississippi dos Atuais, é a Márcia e o Dair fazendo homenagem. Valeu, valeu. Bom dia, meu amigo Pedro. Boa quinta-feira para todos nós. Fazendo uma moída. Gula Mix. Alô, turma da Gula Mix. Zé Rosado. Guri, como é que tu tá, meu amigo bom? Ô, Zé Rosado. Valeu, Zé Rosado. Tudo de bom?

plateia, escutando Arauto. Ô, Marcos Carvalho, valeu, valeu, boa viagem pra ti. Bom dia, seu Cleonir Naue. Bom dia, Patrick Cachoeira do Sul. Bom dia, Samara Santos, seja bem-vinda a mais uma jornada. Bom dia, Pedro, aqui é o Éder, motorista do Cerro Branco. Todo dia te dando carona. Alô, Éder. Oh, mais um Éder motorista, mas eu tenho Estrela Velha, agora o Éder, também motorista de Cerro Branco, mas os Éder tomaram conta hoje do programa. Que beleza, gente. Bom dia, Pedro, grande abraço para todos os ouvintes. Elcio, Encruzilhada do Sul. Bom dia, Pedro, quem mandou mensagem? Eita, nós. Vamos lá, é a a Magali Zuzzi. Valeu, Magali, tudo de bom para ti. Chegou um áudio aqui, depois eu vou ouvir aqui e colocar no ar. Gente, que bacana, muito lindo estar aqui, muito maravilhoso, é sensacional poder sentar nessa bancada. Bom dia, Pedro, ótima quinta-feira para todos. É, o Marciano, valeu, Marciano. Marcolino Macedo, bom dia, bairro Universitário. Alô, meu amigo Bica, motorista da saúde também de Pantano Grande. Eita, galera, mas estamos bem. Eita, legal. Alô, seu Wilson Passos, interior de Rio Pardo.

0: Gente, eu preciso ir pro intervalo, preciso. Muitas mensagens, isso é bonito, maravilhoso, lindo, espetacular.
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0: Daqui a pouquinho tem o Brilhação com Negão cantando Louco e Apaixonado.
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0: 20 minutos faltando para 7, Arauto.
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0: Na região dos Vales, 17 graus.
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0: Banda São Francisco, mais uma noite sem você. Ah, mas aqui você não fica sem a notícia.
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0: Direto da redação, jornalistas mandaram a seguinte informação. Ponte sobre o Arroio Marcondes é liberada na RS C471. A ponte sobre o Arroio Marcondes, no quilômetro 83 da RS C471 em Sinibu, foi liberada nesta quinta-feira, dia 26. Motoristas devem ter atenção do movimento de máquinas e caminhões e interrupções parciais ainda podem acontecer durante a desmobilização da obra. A Corsã faz limpeza de reservatórios nesta sexta-feira em Santa Cruz. A partir das 8:30, a limpeza de reservatórios nos bairros Monte Verde e Esmeralda. O abastecimento pode oscilar ou ser interrompido temporariamente em bairros próximos. A previsão é a retomada gradual até o início da noite desta sexta-feira. Portanto, Monte Verde também no Esmeralda. 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Bom dia.

0: Arauto Alegria, informação e final de mais um eletrizante prosa e WhatsApp da manhã. Mas eu quero terminar hoje o programa com mais uma homenagem, né? Que eu recebi aqui de uma mamãe que quer homenagear a filha. Fala, mamãe!
1: Bom dia, Pedro.
0: Bom dia.
1: Manda um abraço para minha filha Maria Vitória, que hoje está completando 18 anos. A mamãe Yolanda ama muito. Muito obrigada pelo carinho, ela tá na escuta. Um abração, bom dia.
0: Bom dia para a Vitória pelo aniversário, homenagem da mamãe. É, que mandou, trabalha lá na Unisc, na universidade, e mandou para nós aqui essa mensagem. Alô, Lívia também, a Lívia Guess, que tá de aniversário hoje também, parabéns a todos. Coloquei no nosso grupo, entre colegas aqui, locutores, o prazer e a alegria e toda essa dimensão que nós temos. Obrigado ao nosso coordenador artístico, Lucas Batista. Obrigado ao programador musical, Leandro Teves. E a toda a turma que colabora, a turma do comercial também, enfim. Sem os patrocinadores não teríamos isso, mas uma gratidão a todos. E especial a você, ouvinte. A você, ouvinte, que hoje de manhã eu mandei mensagem para os motoristas e começou a vir uma mensagem atrás da outra, principalmente de motorista. Eu mandei um abraço para motoristas de ônibus, caminhões, e aí começou a vir de ambulâncias e o pessoal que transporta, o pessoal das secretarias da saúde. Estrela Velha, Pantano Grande, Cerro Branco, toda a região aí, muito obrigado. Obrigado mesmo. Bom, eu tenho que ir embora.
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0: Muito feliz. Muito feliz e tic-tac, tic-tac, tic-tac. É o relógio batendo aqui. Graziella recanhou o relógio de parede da corte. Parabéns. Senhoras e senhores, meninos e meninas, crianças e criancinhas, alô bebês. O dia está lindo, o amanhecer está lindo. Vai vir uma chuva, mas espero que ela venha tranquila. E hoje de manhã eu recebi uma luz, uma mensagem que dizia: luz no olhar e calma no falar. Que todos tenham muita luz no seu olhar, que todos tenham muita calma ao falar. Se Deus deixar, amanhã, 5 horas da manhã, cantaremos juntos, lindos e afinados.

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1: Dois minutos para sete, Arauto.
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2: Que bela manhã de quinta-feira, 27

0: os solteiros. Os solteiros, eles sonham em ter alguém. Os pais pensam em ter mais tempo. Quando outros fariam qualquer coisa para ter filhos, os desconhecidos, eles lutam pela fama. Os famosos querem privacidade. É, os jovens, vamos lá, recorda aí a tua infância, a tua adolescência, querem crescer rápido, querem ter a independência. E os mais experientes, os mais velhos, por que não dizer, eles gostariam de voltar no tempo. É, os trabalhadores querem mais liberdade e os que não têm trabalho querem apenas encontrar um emprego. Sempre pensamos que o que os outros têm é melhor. E ninguém tem tudo, minha gente. Ninguém tem tudo. É, mas todo mundo tem alguma coisa. E aí vai a minha reflexão nessa abertura de programa, porque talvez a gente não devesse desejar sempre aquilo que nós não temos e apreciar mais aquilo que nós temos na palma da mão, Samara. Que tal essa reflexão no começo de manhã, assim, pra começar o nosso quintou dia 27 de agosto em Samarinha?
1: Bom dia, Michael. É bom demais a gente pensar que estamos exatamente onde devemos estar, mas precisamos ser gratos pelo que temos e mirar, claro, aquilo que a gente deseja alcançar. Bora lá, uma baita quinta-feira pra todo mundo, dia das cucas, vamos falar de coisas deliciosas e anunciamos uma temperatura na abertura deste programa de 18 graus. Em uma semana que também anunciamos 4, 5, 18 é um calorzinho maravilhoso, bateu, mas pré-chuva.
0: Galvão Bueno aqui, haja coração! Samara, a dinâmica de hoje, ela já pintou aqui outrora no Bom Dia Arauto e fez muito sucesso e talvez naquele dia você não estava ouvindo ou talvez não conseguiu participar e hoje vai. Nós temos uma curiosidade. Se hoje de manhã eu e a Samara fosse aí, no lugar de vocês, trabalhar, o que eu e a Samara teríamos que fazer? Tô curioso.
1: Será que a gente ia saber fazer o que precisa ser feito?
0: Pois é, cada um tem a sua missão nesse plano. Falava sobre isso nas últimas horas aqui no Bom Dia Arauto. Cada um tem o seu propósito. É. Mas o que que a gente, se hoje eu e a Samara fosse trabalhar aí no lugar de vocês, o que que a gente teria que fazer, hein?
1: Qual é a função que a gente ia ter que desempenhar?
0: 995-70-2200 para você participar. Repetindo, 995-70-2200.
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0: Você que já tá tocando a sua vida, já tá saindo de casa nesse momento, chegou no carro agora, ligou o som na 95.7, obrigado pela carona, já tá no seu trabalho, já tá na sua propriedade. A todos vocês que nos acompanham pela Alexa, diga para a sua Alexa, Alexa, abrir Arauto Santa Cruz. Para você que está no aplicativo da Arauto, para você que nos ouve no portal Arauto, tem uma aba exclusiva para você acompanhar todas as rádios, está pelo Radiosnet, enfim, onde quer que você esteja. Obrigado pela companhia e uma abençoada quinta-feira. Bora de música, Samara. Será que o pessoal vai contar pra gente a função deles? E será que a gente saberia atuar no seu lugar aí?
1: Pois é, eu acho que a galera vai contar. Agora, se eu e você saberíamos atuar, são outros 500. É,
0: para você que ligou neste momento, 79 o rádio, se hoje, né, eu e a Samara fosse trabalhar aí no teu lugar, o que que a dupla teria que fazer, hein?

0: esses códigos da mulherada, rapaz. A gente não sabe se ela tá falando aham, ó, aham. Fica na dúvida o guerreiro.
1: Depende se tá com moral ou não. Se você tá com pouca moral, não siga o que ela diz.
0: Bora, bora, bora.
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0: 7:11.
1: Concepro estuda aumentar número de lojas credenciadas para pagamento do Rapidinho em Santa Cruz. A ampliação foi discutida em audiência pública realizada ontem. Também entrou em debate a possibilidade de aumentar o tempo máximo de permanência em cada vaga, atualmente limitado a 2 horas. Essas questões vão ser avaliadas pelo poder público. E prefeitura começa a obra que vai dar tom europeu ao centro de Santa Cruz. A modernização da iluminação pública contempla 2 quadras da rua 28 de setembro, nos trechos que cruzam com a rua Marechal Floriano. Com um investimento de R$105 mil, a obra vai instalar 18 luminárias de estilo retrô e rede subterrânea.
0: 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Ô Samara, pra quem ligou o rádio agora, qual é a proposta de hoje do Bom Dia Arauto?
1: Você contar o que a gente faria se estivesse na sua função hoje.
0: Pois é, conta então. O que eu e a Samara teríamos que fazer ao chegar aí no seu ambiente de trabalho? Ou você que não está trabalhando, está de férias, ou você que tem alguma outra
1: atividade.
0: Aí é
1: mais fácil.
0: É. Conta pra gente. 995702200.

0: se a gente tivesse que trabalhar no seu lugar hoje, o que que nós teríamos que fazer? Será que eu e a Samara estaríamos aptos à função que você executa com maestria todos os dias?
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0: Seguindo o nosso rito por aqui, anunciando o Rafael Cunha. Ô Cunha, bom dia!
3: Muito bom dia a todos que nos acompanham. A máxima hoje na região alcança os 30 graus e a tendência é para chuva da tarde em direção à noite. O dia deve ser marcado por sol e nebulosidade. Já para amanhã, também com a presença da chuva, um pouco mais de volume de chuva, cerca de 20 milímetros, a temperatura varia entre 17 e 24 graus. E no sábado, a variação térmica fica entre 14 e 19 graus. Dias muito semelhantes, possibilidade do aparecimento do sol, mas predomínio da chuva, pelo menos até a próxima segunda-feira. Com as informações do tempo, Rafael Cunha.
0: Ok, obrigado Cunha pelas informações. 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Alô Isis, uma excelente quinta-feira. 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Especial para todos os corretores de imóveis, é o dia do corretor de imóvel, né? Especialmente aqui aos nossos parceiros da Garbo, daqui a pouquinho a gente faz assinatura de break, mas a todos, turma, tá em festa, hoje são muitos os que nos acompanham todas as manhãs, a gente vai repercutir daqui a pouquinho, porque tem muita movimentação ao longo do dia.
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0: Essa aqui é demais.
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0: Amarguinho. Quando um grande amor se faz. Uma abençoada quinta-feira pra você. Eu, Michael, eu acredito muito que a gente tem todos os dias todos os ingredientes, a gente tem tudo nas nossas mãos para fazer acontecer. E acredito também que a maturidade, ela começa quando a gente para de esperar que alguém venha resolver a vida para nós. Eu vou fazer um paralelo com o trânsito. Você fica empenhado com o seu carro. Aí você fica sentado no capô esperando alguém te ajudar. Agora eu vou fazer uma proposição diferente. Você sozinho começa a empurrar o seu carro para ver se alguém não vai parar de te ajudar. Porque tu tá em movimento, tá tentando. Pegou o código aí? É nessa pegada. Se ficar ali de braço cruzado, ninguém vai vir. Agora, se você começar ao natural o movimento, vai vir ajuda. Vai vir, com certeza. Né? E vou dizer uma coisa muito justa e verdadeira. O mercado, ele não paga assim por quanto tu te esforçou. A gente precisa. Mas ele paga pelo valor que tu vai entregar. Né? Aquele problema que tu resolve e não reclama. E a gente precisa resolver problemas. A gente é pago pra isso e não tem que ficar batendo cabeça. Né? Pela confiança que tu vai construindo, pelos pactos que tu faz contigo mesmo no dia a dia de não desistir. E eu vou falar uma coisa aqui que é bem pedra quente. O diploma é muito importante, é ótimo. Agora, o trabalho duro, né? E nenhum desses dois itens ele substitui. Alguém que é posicionado, que é competente ali na prática, quando o bicho pega, né? Que tem disciplina, eu falo muito da palavra coragem, vitória na guerra, responsabilidade. E vamos lá, trabalhar cansa. Cansa. O crescer, então, exige muito, né? E não adianta reclamar, não vai mudar aí o teu fluxo de caixa. Ah, porque tá difícil, porque teve Copa do Mundo, porque vai ter eleições, porque é extrema direita e extrema esquerda. Ah, não sei o quê. Não vai melhorar o resultado, não vai te aproximar da vida que tu deseja construir, né? E eu falo de uma coisa, sábado pela manhã a gente falava sobre isso ainda, que é indispensável, ao meu ver, a fé. A fé, ela é indispensável, mas, Samara, ela não elimina a nossa parte. A gente precisa, não, o papai do céu, o homenzinho lá em cima, ele vai abrir os caminhos, né? Ele vai direcionar os passos, né? Talvez vai fazer até o impossível, mas a gente precisa agir, a gente precisa estudar, a gente precisa construir, é uma obra inacabada, é uma eterna construção, né? E isso aqui é forte. Ouça bem, leve pra vida. Ninguém te deve nada. Ninguém te deve nada. É, faça você mesmo. Tome a decisão de querer. Eu espero que tenha sacudido o poeirão aí do outro lado do rádio. Com esse chacoalho aqui da Rádio Arauto. De manhã cedinho, 7h23. 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
1: A dinâmica de hoje é você contar com o que você trabalha e o que eu e o Michael faríamos se estivéssemos na sua função. Então vamos às mensagens, porque apareceu das mais variadas atividades por aqui. Vamos começar com a mensagem da Pami. Ela colocou que nós teríamos, Michael, que calcular IPTU e fazer parcelamento.
0: Aí, ó!
1: Mais ou menos assim foi o início, foi a arrancada. Bom dia, vocês vão trabalhar na Coca-Cola em Fortaleza. Fortaleza, no
0: Olha
1: Ceará.
0: Aí.
1: É, o João Kiko diz que tá com saudade, inclusive, da terra dele, que é Santa Cruz, mas tá em Fortaleza neste momento, então estaremos por lá.
0: Alô, alô, Fortaleza, obrigado pela audiência.
1: O Alexandre de Moura mandou uma mensagem de áudio. Bom dia, Alexandre.
2: Bom dia, Arauto.
0: Bom dia.
2: Se vocês tivessem que desempenhar a minha função, vocês teriam que ser caminhoneiros.
0: Ó! Oh.
2: Teriam que atravessar países, sair do Oceano Índico e ir até o Oceano Pacífico. Teriam que ir do Brasil até o Chile, atravessar Cordilheira dos Andes, pegar neve, frio abaixo de 10, 12 graus. seriam caminhoneiros. Aí, abraço.
0: Ó. Um abraço, valeu.
1: Boa, grande abraço. Bom dia. O taxista Milton disse que basicamente a gente teria que dirigir pelas ruas de Rio Pardo. Então, Milton, grande abraço, obrigada pela audiência. Bom dia, aqui é a prof. Silvia Letícia. Vocês teriam que dar aula de matemática para o sexto ano.
0: Desafio, hein?
1: Prof, um beijo. Eu acho que nós vamos sentar na sala ali como alunos, é mais fácil. Porque como profs, acho que eu falo por mim, não vai rolar. Você é bom em matemática, Michael?
0: Sou mais das letras.
1: Ah, tá. Obrigada. Eu também sou desse time aí. Bom dia! Vocês iam fazer faxina o dia inteiro, disse a Loreni Beckenkamp. A gente ia trabalhar na faxina, como a Loreni faz. Bem facinho. Seu Vonney é soldador, ele basicamente monta uns pavilhões. Nada pequenos. Eu acho que a gente vai deixar passar então também, seu Vonney. Mais mensagens por aqui, entre tantas funções que chegam. Eu trabalho com manutenção e sistema de caixa eletrônico de bancos. Então, vocês teriam que deixar eles no perfeito funcionamento quando der problema, disse o Ednei do Arroio Grande. Então, eu acho que a gente também não vai conseguir ajudar o Ednei.
0: Quero aproveitar antes de ir pro intervalo, Samara, daqui a pouquinho tem mais, saudar a todos que estão já preparados para a Semana do Mercado Imobiliário. Ontem a Kátia e a Júlia participaram com a gente, uma saudação especial a todos da CEISC, parabéns a todos os corretores de imóveis pela passagem dessa data tão marcante. Todos nós sonhamos em ter um lar, em adquirir um imóvel, e tem um profissional capacitado, seguro, que está ali nos guiando. Então, um abraço a vocês, paz e bem e bom dia.
1: O Wilson Passos disse, Michael, que a gente estaria basicamente capinando no meio do fumo. Aí ele pensou, que tal, hein? Duas enxadas a mais. Oh. Seria útil pra ele. Mas eu acho, eu agradeço a ele pela sugestão, um grande abraço, inclusive, mas eu acho que eu vou ficar com a opção aqui da Alzira. Ela disse que neste momento estaríamos fazendo uma yoga.
0: Ah, olha aí.
1: Tá mais fácil, vai.
0: Quero saudar o particular amigo Gilmar Passos, lá da Casa Nova. Com muitos passos diariamente, seguindo em frente, fazendo muito sucesso com seus empreendimentos. Um abraço, tudo de bom. Saudar também a Nêmora Yost, todas as manhãs ela e a dona Miriam nos acompanham. Ô, dona Miriam, um abraço. Alô, alô, Nêmora, felicidades, tudo, tudo, tudo de bom. Também o meu amigo Matheus Kist, família Kist, toda a turma ali sempre com o rádio ligado na Flávia Eliel. Obrigado, Matheus, pela companhia, pela audiência.
1: Bom dia, vocês teriam que fazer folha de pagamento, disse a Margarida. Margarida, ai, um beijo pra você, bom dia. Me interessa essa história, hein? Vocês iriam me ajudar em uma lavoura de tabaco. O Michael no desponte e a Samara na colheita do baixeiro. Por que será que ele achou que eu ia ter facilidade nessa parte?
0: Eu não vou falar é nada.
1: Foi o Éder que mandou.
0: Eu não vou falar é nada.
1: Éder, grande abraço, bom dia. Bom, eu não ia nem ter dor nas costas, realmente ia ser melhor. Bom dia, Michael e Samara. No meu caso, vocês teriam que pilotar o Bruto aqui no Mato Grosso. Estaríamos na boleia do caminhão, junto com o Fernando Crote, que tá tomando aquele mate maravilhoso nesse momento.
0: A nossa gratidão, essa avalanche de mensagens, já nas boas-vindas do Bom Dia, o nosso bate-papo de todas as manhãs, no café da manhã, vocês daí, nós daqui, nessa conexão, nessa parceria que cresce cada vez mais, a cada dia, cresce a nossa sintonia. Samara, a gente vai ao show do intervalo. Saudar a Cleide Mara e o Maurício, daqui a pouquinho tem um belo café da manhã também com os corretores de imóveis. Obrigado pela parceria, me mandou uma mensagem linda ontem à noite. Ela falou o seguinte na mensagem para Talha: por onde ela passa, as pessoas comentam que ouviram os recados aqui da Arauto. E isso deixa o coração dela feliz da vida. Que bom que o rádio torna a jornada aí especial. Gustavo Lima, Ana Castela andou dando tendel lá no Barretão, né?
1: Sim!
0: Meu Deus do céu!
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0: Na torcida pelo Cauê Brixner, tá lá, né?
1: Mas o homem tem uma energia.

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2: Na região dos vales, 18 graus.
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0: antes de o Gustavo Lima falar canudinho é o nome dela, se hoje eu e a Samara tivéssemos que trabalhar no seu lugar, o que teríamos que fazer?
1: Canudinho é o nome dela.
0: Conta pra gente.
2: Meu querido, eu sou cantora.
0: 9957-022-00. Manda áudio, participa da dinâmica.

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1: 17 para as 8.
2: Limpeza de reservatórios de água segue amanhã em Santa Cruz. A Corsã realiza a manutenção nos bairros Monte Verde e Esmeralda. O abastecimento pode oscilar ou ser interrompido temporariamente em bairros próximos. A previsão é de retomada gradual até o início da noite. O cronograma vai ter continuidade na próxima segunda-feira. E Veracruz e Santa Cruz lideram alta no índice do ICMS para 2027. Veracruz teve a maior alta, de 5,63%, enquanto Santa Cruz cresceu 3,24% e segue na liderança regional. Vale do Sol também teve avanço de 4,87%. Já Venâncio Aires teve queda de 2,35%. Os números ainda são provisórios e podem mudar após contestações.
1: 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Samara, para quem tá chegando nessa faixa horária agora, qual é a dinâmica de hoje?
2: Eu e o Michael vamos trabalhar na sua função. O que faríamos?
1: Manda um áudio pra gente curtinho. Ó, vocês fariam isso? Será que nós conseguiríamos ter a condição, saberíamos executar o trabalho dos nossos ouvintes, Samara?
2: Será, Michael?
1: Ah, será? Conta aí pra dupla 995702200.

0: 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Antes das participações, deixa eu conversar em voz alta com a nossa audiência sobre alguns hábitos que por vezes no piloto automático a gente tem no dia a dia que te impedem daquele avanço que tu tanto espera. É isso, acaba por vezes passando despercebido. Eu não sei como é que é a tua rotina do dia a dia, mas como é que tá a procrastinação por aí? Sabe, às vezes tem algumas decisões que são importantes, né? E a gente procrastina sem perceber. O Eduardo Teva falava e ele desafiava a plateia essa semana sobre o WhatsApp. Ele botou uma meta bem audaciosa, né? E a gente tem tantas agendas durante o dia, em até 20 minutos a gente tem que dar uma satisfação no WhatsApp. Tem gente que leva 3 dias para responder um WhatsApp, mas não estamos falando de procrastinação sobre o WhatsApp, são as mais variadas esteiras de possibilidades da vida, né? E aí tem um outro detalhe também, o perfeccionismo. Isso é algo que é admirável, mas fica aquele sentimento assim, tu acredita que nada tá bom o suficiente, isso causa um sofrimento. Deixa eu falar mais uma aqui, Samara. Ouça, vou até baixar a trilha. A dificuldade de falar não. Meu Deus do céu. E às vezes, vamos lá, tu aceita uma responsabilidade que nem é tua. Quem te ferra? Tu mesmo. Outra aqui, já que estamos inspirados hoje de manhã, a tentativa de tentar controlar tudo. Não te esquece nunca, algumas coisas não estão sob o teu controle e tá tudo certo. Vamos botar mais uma aqui ainda. A desconexão com a gente mesmo. Eu, você, todos nós possuímos intuição e às vezes a gente insiste não ouvir, não enxergar a nossa intuição. Meus amigos. Mas vamos ao que interessa. O resto não tem pressa. A galera interagindo na dinâmica de hoje.
1: O que será que a gente vai fazer, Michael? No que será que trabalharíamos? A galera tá interagindo. Vou começar com a mensagem de áudio da Juliana. Ju, bom dia.
0: Bora, Ju.
2: Bom dia, Michael e Samara. Vocês seriam enfermeiros. Vocês iriam acompanhar e cuidar, né? Tanto com o acolhimento humano, mas também a ciência do ser humano desde o nascimento até o final da vida.
0: Que lindo!
2: Acompanhando e cuidando diariamente para que as necessidades humanas básicas sejam supridas. E cumprindo as prescrições e tendo todos os cuidados de enfermagem necessários para que o ser humano tenha um bom cuidado durante a sua doença, para que possa prontamente se recuperar, mas também prevenindo doenças, trabalhando em prevenção e em promoção à saúde.
0: Muito bom.
2: Um abraço e um bom dia para todos.
0: Bom dia,
1: bom
0: obrigado.
1: Dia,
0: e deixe
1: legal.
0: Aproveitar o ensejo e saudar a todos que trabalham nessa área. Que linda missão de vida. Todos nós em algum momento já tivemos contato com algum profissional, uma mão amiga, acolhedora, uma palavra amiga. Valeu, valeu, valeu!
1: Bom dia, eu trabalho na vigilância sanitária, então a gente teria que trabalhar junto com a Tânia nisso, Michael.
0: Oi, Tânia, valeu!
1: Bom dia, Arauto, vocês iriam trabalhar na educação infantil, disse a Pati Baum de Rio Pardo. Pati mandou uma foto do painel do carro cravadinha em 95.7.
0: Alô, Rio Pardo!
1: Bom dia, dupla, vocês teriam que cuidar de vida, saber de diluição de medicamentos e iriam se sentir muito gratos, assim como eu, de ter a missão de cuidar, disse a Mari Beck. Mari, ó, um beijo pra ti. Bom dia, Samara e Michael. hoje vocês teriam que participar de palestras sobre genética e reprodução bovina e dia de campo. Sou estudante de medicina veterinária. Boa quinta-feira, abraços, mandou pra gente o Guilherme Rossi. Rossi, ô Guilherme, bom dia, obrigada pela audiência, excelente manhã por aí, vai pra palestra, boa palestra.
0: Ô mundão velho, aí tem tanto conhecimento, tanta coisa pra gente aprender.
1: Bom dia, dupla, partiu Santo Amaro, acampamento de inverno, vamos acampar, dupla, disse o Nelson pra gente, já que ele tá de férias. Ah, me interessa mais essa proposta do Nelson, hein, uma vida mais tranquila. Vocês teriam que ajudar a fazer a merenda na escola Guido Herbert, diz pra gente a Márcia Senen. Ó, a gente teria que ajudar por lá, Michael. Ela, inclusive, tá mandando aqui, ó, os parabéns para a afilhada querida, a Lívia Gueschi, que tá de aniversário, completando 7 aninhos. E ela é nossa ouvinte, a Lívia, desde bebê, disse aqui pra gente a Márcia. Então, Lívia, felicidades, muitos anos de vida, muita saúde pra você.
0: Show de bola.
1: Bom dia, vocês teriam que enfrentar o sol de dezembro colhendo fumo. Não é fácil, sou fumicultora, disse a Maria Terezinha.
0: Ah, mas minha amiga, nós temos a especialista na colheita do bacheiro aqui. Prazer, Samara Santos.
1: Sobrou pra mim, tá bom, você quer me colocar pra colher bacheiro, né? Pois eu vou te colocar na função da Daisy de Cachoeira do Sul. Ela disse que ela é designer de unhas, mas não basta ser nail designer. Ela também tem que fazer uma francesinha perfeita.
0: Olha aí.
1: E aí, vai encarar a Mike. Bom dia, dupla. Vocês teriam que lavar, passar, cozinhar, ir ao mercado. Eu faço tudo isso no meu trabalho e amo estar lá, ser útil e ser reconhecida. E também ajudo a cuidar de duas crianças, disse pra gente a Mari. Mari, ó, um beijo pra você, obrigada pela audiência. Baita profissão também. Bom dia, vocês estariam transportando e encaminhando pacientes por diversas cidades, disse o Éder de Estrela Velha. Alô, Éder, alô, Estrela Velha. Bom dia pro Anderson, nós teríamos, Michael, que estar pintando nas alturas em Foz do Iguaçu.
0: Olha aí!
1: Inclusive, tá mandando o Anderson aqui um abraço para os familiares e amigos de Sinimbu e Santa Cruz.
0: Muitos ouvintes, vocês já observaram desde as 7 horas da manhã que estão em outros locais, cruzaram Mampituba, tão distante daqui, e estão conectados através do rádio. Viva Arauto!
1: Bom dia, dupla, aqui é a Dani de Pantano Grande. Vocês teriam que fazer umas comilanças boas. E aí eu cito aqui, ela mandou as fotos pra gente, tá? Teria que fazer aquele morango recheado, a gente teria que fazer uns enroladinhos, umas tortas maravilhosas, docinhos gourmet. Enfim, eu acho mais fácil, Dani, eu ia ajudar na degustação do que na produção.
0: Ô, Samara, são muitas as mensagens, tô acompanhando, mas a gente precisa fazer o show do intervalo. Uma, duas, no máximo, assim, ó, tá estourando já.
1: Bom dia, me chamo Lucas Cassiel, eu trabalho com infraestrutura e duplicação de rodovias e pontes na área civil. Então, vocês teriam que trabalhar na criação de pontes e duplicação de asfaltamento. Difícil também a profissão do Cassiel. Alô, Cassiel, ótima manhã por aí. Vocês teriam que trabalhar no policiamento ostensivo. Bom dia pra Fernanda, que também mandou uma foto do painel do carro cravado em 95.7. Muito legal, bom dia por aí, Fernanda.
0: Que legal. Gente, bora começar bem essa quinta-feira? Já fez o treinamento, vai treinar hoje, bora colocar o corpo em movimento, bora agradecer, bora aprender muito nessa quinta-feira, bora servir e bora vender também.
1: Boa.
0: Bora, bora vender. Amanhã começa a propaganda eleitoral, teremos ajustes aqui na programação da sua 95.7.
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4: Na região dos Vales, 19 graus.
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1: Já voltamos.
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1: Que bacana, no dia do corretor de imóveis. Tocando aqui a mensagem da Garbo. Falávamos agora há pouco, nossa homenagem, em nome de todo o time, aos colegas corretores. 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

0: 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Vamos lá, vamos pro conteúdo dessa manhã. Tem a condição de fazer uma pausa na jornada, tá a caminho do compromisso, dá volume no rádio e vem junto. Há muitos anos, um menino passava as férias na casa do avô. No meio do jardim havia uma árvore diferente das outras. O tronco era torto. A casca, cheia de marcas, alguns galhos, pareciam ter crescido sem direção. Mas era daquela que o avô cuidava com mais carinho. Certa manhã, depois de uma noite de vento forte, o menino encontrou o jardim cheio de folhas e alguns galhos quebrados. Olhou para a árvore e perguntou: "Vô, por que o senhor continua cuidando dela? Não seria melhor cortar e plantar outra?" O vô ficou alguns segundos em silêncio e respondeu: "Porque você está olhando para o que aparece, e eu estou olhando para o que não aparece." O menino ficou sem entender e o avô explicou: "Os galhos podem quebrar, as folhas podem cair, mas existe uma parte dessa árvore que você não consegue enxergar. E é justamente ela que faz com que continue de pé." Anos se passaram, aquele menino cresceu e descobriu que a vida também tem seus ventos fortes. Vieram as responsabilidades, as decisões difíceis, os dias de acerto e aqueles dias em que quase tudo parece sair bem diferente do que imaginamos. Vieram contas para pagar, pessoas para cuidar, uma família para manter de pé, planos que deram certo, outros que precisaram ser refeitos. Então ele finalmente entendeu o que a avó queria dizer. Leve isso para a vida. As pessoas veem os galhos, poucas imaginam as raízes. Quem olha uma empresa de fora vê os resultados, mas quase nunca vê as decisões difíceis, as preocupações, os valores e o esforço de quem acorda todos os dias disposto a continuar. E vamos lá, dentro de uma família também é assim. Muitas vezes existe alguém que está ali sustentando muita coisa, tá ali silencioso, pianinho, pianinho, pianinho, tá cuidando, tá acreditando, tá seguindo firme. Por isso, a força de uma empresa está muito além do que aparece para o mercado, para os clientes. Ela está no princípio daqueles que a conduzem. E a força de uma família vai muito além da aparência de que tudo está perfeito. Está nos valores, no amor, nessa presença constante, no cuidado, né? Naquilo que continua firme mesmo quando os ventos chegam. Porque os ventos sempre chegam, sempre. Os planos mudam, o cenário se transforma, o dinheiro, a grana pode apertar. Pessoas podem partir. e algumas folhas realmente elas ficam pelo caminho. Mas bate no peito e pensa aqui comigo, ó. Quem conhece as suas raízes consegue se adaptar. Muitos anos depois, aquele menino que eu falava no começo da mensagem voltou à casa do avô. E a árvore ainda estava lá, mais velha, marcada pelo tempo, com alguns galhos novos e outros que nunca mais cresceram. Então ele entendeu completamente. O avô nunca esteve preocupado em manter aquela árvore bonita. Ele estava preocupado em mantê-la viva. Isso é uma lembrança pra gente, né? Pra quem hoje sustenta um negócio, por exemplo. Eu quero falar com você, meu colega líder. Você que tá no dia a dia liderando pessoas, liderando empresas. Você que cuida de uma casa. Você que protege a sua família. Ouça minha voz. Você que está enfrentando um tempo de, entre aspas, ventos fortes. Eu reitero, eles vêm. Acalma o teu coração, ouça a minha voz. Nem todos os dias eles precisam ser perfeitos. Eu falo aqui porque eu, você, todos nós estamos no mesmo barco, gente. Tem dias que dá tudo errado. O importante é continuar cuidando, arando a terra, né? Colocando adubo, semeando, para sustentar tudo. Porque quem tem raízes fortes pode até perder uma folha ali pelo caminho, isso é natural, muito natural, mas vai continuar de pé, vai continuar crescendo. E sempre pode, vamos fazer um trocadilho aqui, encontrar uma nova estação pela frente. Gostei dessa, de uma nova estação pela frente, hein? Essa ficou boa. Ai, 8h14. Tem uma canção linda da cena gaúcha, Samara. Eu vou narrar pra audiência o que tá acontecendo aqui agora.
1: Bastidores.
0: Vai sair completamente da vibe da mensagem. É que quinta-feira os Migles têm uma amizade verdadeira com a dupla aqui,
1: sim,
0: né? Que papelão, hein?
1: A gente tem cucas maravilhosas.
0: Isso é uma,
1: inclusive,
0: é uma...
1: vamos fazer os destaques hoje. Não. A gente tem cucas de laranja e cuca de chocolate preto e branco.
0: Isso!
1: E aí, tá com uma pessoa querida, muito querida mesmo.
0: Várias pessoas, é, que chegam aqui,
1: também,
0: né?
1: Eu tô visualizando mais gente lá atrás.
0: É.
1: Que querem invadir o estúdio por algum
0: isso?
1: motivo.
0: Mas que papelão. Segunda não vem. Terça, não vem.
1: A gente nunca recebe essas visitas, né?
0: É, que coisa.
1: Só nas quintas-feiras.
0: Que barbaridade. Mas vamos voltar pra fala aqui da canção que é linda.
1: Olha o sorriso, olha o sorriso. Olha.
0: Maravilhosa. Vamos pegar aí nas câmeras da empresa. Wilson Paim, ainda existe um lugar. Ei, música de valor. Essa aqui é pra preparar um mate.
1: Meu aqui.
0: No Rio Grande do Sul se fala como? Hã? Espetáculo! Vamos lá, ainda existe um lugar, 8h15, bom dia, paz e bem, coragem, vitória na guerra! Bora fazer acontecer a melhor quinta-feira das nossas vidas! Depende da gente, viu? Depende da gente!

0: mensagem do dia, cuja repercussão é sempre especial, e também de mais um bloco muito fantástico de sucessos. Essa canção do Wilson Paim, Ainda Existe um Lugar, que é uma segunda mensagem do dia. Vamos lá pro show do intervalo. Bons negócios no ar.
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0: Eduardo Costa, imagina eu. A gente tá imaginando se nós fôssemos trabalhar no seu lugar hoje, o que nós teríamos que fazer?
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0: Ao show do intervalo para voltar já.
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0: Quinta-feira sempre é deliciosa por aqui, porque tem o Dia das Cucas da Rock Show lá na plataforma de sorteios, posicionado o card para você interagir e levar, quem sabe, se vale cucas. E nas unidades da Rock Show, a todo momento, cucas quentinhas, com muito recheio. Chega na unidade de Santa Cruz e Vera Cruz e confere, viu?

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2: Contribuintes de Santa Cruz têm até segunda-feira para garantir 80% de desconto em juros e multas. O benefício vale para quem quitar os débitos em cota única. Podem ser regularizados valores de IPTU, ISS, troca-troca de sementes, tarifa de água, multas e taxas. O programa inclui débitos constituídos até 31 de dezembro de 2025. O atendimento é na Secretaria da Fazenda, das 8 horas da manhã às 3 horas da tarde. E 27ª Exposição Regional de Orquídeas espera superar 4 mil visitantes em Veracruz. O evento vai ocorrer no sábado e no domingo no Parque da Feira da Produção e vai contar com a mostra de orquídeas raras e exemplares exóticos para o público apreciar.
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1: 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Vamos de música boa. Essa aqui é das veteranas e é para dar volume.
0: Diz que é verdade.
3: O quê?
0: Mais uma das antigas. Maraldo.
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1: É muito bom.
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1: Bom dia, passe bem, uma iluminada quinta-feira.

0: alegria, informação, a canção do Jota Quest, ela é bálsamo, a nossa caminhada. Só hoje, só hoje. Valeu, Jota Quest. Hoje, só tua. Agora há pouco a gente falava, já dava dica pra audiência, para de querer controlar tudo. Não espera nada, aprecia tudo. Vamos melhorar a frase do bloco anterior, né? Bora apreciar, bora escolher bem, né? Bora aprender a reagir menos, parar de se explicar, né? Confia no processo, força na peruca aí, meu amigo, porque tá só começando o dia, uma manhã bela da quinta-feira, 27 de agosto de 2026. Sua audiência é muito importante pra gente. Sua audiência é muito importante pra gente. A sua audiência, ela é muito especial. Tapete vermelho pra você. Faz de conta que nós estamos chegando aí no seu ambiente agora e colocando o aroma Arauto. Estamos te entregando um presente embalado com papel celofane, lindo, maravilhoso. Um presente que vem com muito valor, com bons sentimentos, com boas energias. Este é o som da Arauto. Na dinâmica de hoje, nós estamos perguntando para a audiência: se eu e a Samara, hoje nós tivéssemos que ir para o seu ambiente de trabalho, cumprir a sua missão, o que nós deveríamos fazer? O que que o povo tá falando aí, Samara?
1: Posso trazer a voz do povo, literalmente?
0: Deve.
1: Pois tem mensagens de áudio. Vou começar com uma da Carolina. Bom dia.
2: Alô, pessoal do Bom Dia Arauto. Ouvindo vocês aqui a caminho do trabalho. E se vocês estivessem no meu lugar, vocês seriam uma enfermeira oncológica.
0: Olha aí.
2: Nosso querido Hospital Ana
1: Nery. Boa.
2: Um abração a todos, um ótimo dia.
0: Valeu.
1: Um ótimo dia pra você também, pra toda a equipe do Hospital Ana Nery. Tem mais mensagens. Vou trazer agora do Gilson. Bom dia, Gilson.
3: Bom dia, dupla. Chegando pra mais um dia de trabalho. Vocês seriam encarregados da equipe de manutenção de empilhadeiras aqui na BAT.
0: Aí, ó.
3: E aí? Vou encarar?
0: Bora!
3: Bom dia pra todos. Gilson Barros.
1: Ai, Gilson, acho que eu vou deixar passar, tá? Talvez se o Michael quiser. A Ana Paula mandou mensagem de áudio também. Bom dia.
4: Bom dia, duplinha. Se vocês trabalhassem na minha profissão, vocês trabalhariam com muita água, muitos produtos, muita, muita faxina. Essa é a minha profissão, eu sou diarista.
0: Boa! Boa!
1: Um beijo, Ana Paula. Deixa eu mandar um abraço pro Jefferson. Disse que a gente seria segurança da joalheria e ótica Cote.
0: Aí,
1: Jefferson,
0: garoto,
1: querido, um grande abraço pra você.
0: Valeu.
1: Trabalha na Rua Marechal Floriano, no centro de Santa Cruz, o Jefferson. Bom dia, seriam vendedores de móveis no comércio. Olha que não é fácil, tá? A gente já recebeu até um aviso aqui da Jocelane, mas ela disse que a gente iria vender sofás de vários modelos e também móveis rústicos. Um grande beijo, obrigada pela audiência. Bom dia, sou a Maiara Losado Soares, do bairro Santo Antônio. Se vocês trabalhassem no meu lugar, seriam vendedores de material de construção na Constru Casas, disse a Maiara. Boa! Agora, falamos em construção, vamos trazer a mensagem do Eliseu de Encruzilhada do Sul. Ele disse: bom dia, vocês teriam que comandar uma obra de 400 metros quadrados. É o que eu estou fazendo no momento como mestre de obras. Ô, maravilha! Alô, Encruzilhada! Alô, Eliseu! Bom dia, dupla! O Gilberto Tavares disse que a gente seria consultores de moda, trabalha na Teva durante o dia, e à noite trabalharíamos com venda, perdão, de vinhos e espumantes.
0: Aí!
1: Olha só, arrasando! Agora, bom dia, dupla! Antes vocês tomariam um chima, mas depois, bora costurar com a gente? O Álvaro e a Alexandra em Veracruz têm um ateliê de costura e eles estão trabalhando por lá e perguntaram se a gente ia encarar. Boa, fazer umas costuras eu não me garanto, mas tomar umas boas cuias de chimarrão, aí é comigo mesma. Agora, vamos pra mensagem também da nossa querida ouvinte que mandou que a gente ia tomar mate, tá? A Suzana Freitas disse que, como ela é aposentada, a gente ia poder tomar um mate a hora que quisesse. Mais mensagens. Vocês teriam que trabalhar com a saúde visual, atender as pessoas, indicar qual o melhor tratamento de lente, saber qual a lente adequada para cada grau, auxiliando na escolha da armação do óculos que se encaixe no tamanho do rosto, paleta de cor, enfim, estilo de cada pessoa. É isso que a Michelle Aline Siqueira faz e seria isso que a gente faria na função dela. Bom dia, linda mensagem do dia, grande verdade, sempre firme e forte. Abraço pra vocês e ótima quinta-feira. A Rita Peixoto e o José Amaro, a turma em Rio Pardo, na audiência, amaram a mensagem do dia, assim como a Liane Lauschner mandou, que mensagem linda e verdadeira. Mais mensagens. O Jefferson de Linha João Alves disse: bom dia, dupla. Se vocês fossem trabalhar no meu lugar, iriam se dar muito bem, tá? Pois passariam o dia conhecendo todas as ruas da cidade e levando as pessoas aos seus destinos na companhia da Arauto.
0: Que legal.
1: Ele é motorista de aplicativo, muito legal. Obrigada pela carona de todos os dias, Jefferson. Orlandi, tomando aquele mate maravilhoso, mandou uma foto pra gente. Muito obrigada pela audiência. O Ivan desejando uma ótima quinta-feira pra todo mundo, muito legal. Agora, a turma que tá na carregadeira neste momento, em Encruzilhada, que trabalha na Secretaria de Obras, e pelo que eu percebi aqui, o Shelton tá de aniversário hoje.
0: Aê, parabéns.
1: Tá trabalhando por lá, então, felicidades, muita saúde, muitas alegrias, e olha que encarar não é fácil, hein? Dirigir uma carregadeira não é pra qualquer um.
0: Observem, queridos amigos e amigas, quantas mensagens, a gente não chegou nem perto de atender a todas. Gratidão pela interação, a gente constrói junto todas as manhãs, belas memórias. O último show do intervalo, em instantes, o sorteio.
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0: É um coral maravilhoso que forma o Traia Véia.
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0: É, gravaram junto com o Corpo e Alma. Uma bonita canção.
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0: Essa aqui é clássica. Canta junto.
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1: Na região dos Vales, 20 graus.
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1: Tá na hora de tocar mais música aqui na Arauto. Trilegal, tia. Nessa semana o cartelão com muito dinheiro. Samara, é ou não é grana que a galera quer?
9: É do Pix que a gente gosta. É,
1: falava ainda ontem com meu amigo André do Trilegal. Que sucesso esse Trilegal na região, hein, André? Um abraço, meu patrão. Bom dia! 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Assinando o último bloco.
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1: Traia, véia. Lembrança boa. Daqui a pouquinho as cucas da

0: Informação, Alexandre Pires.
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0: Muito, muito, muito feliz com as cucas da Rock Show.
3: Quem saiu com o Vale Compras da padaria Rock Show do Dia da Cuca foi a Verônica Eichenberg.
0: Parabéns, ganhou. Fim de expediente. Samara, amanhã nós voltamos às 7:25 da manhã.
3: Às 7:25 nós estaremos te dando bom dia.
0: Hey, hey.

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bom dia, bom dia, bom dia! Excelente manhã, ótima quinta-feira, 27 de agosto. E aí, tudo bem com você? Tudo certo numa boa? Desejo que sim, desejo que você tenha uma quinta-feira fora do comum. Vamos começar o programa com a nossa reflexão da manhã. A saudade é um sentimento curioso. Ela aperta o coração, mas ao mesmo tempo nos faz sorrir ao lembrar de momentos que marcam a nossa história. Sentir saudade não significa viver preso ao passado, mas reconhecer que houve pessoas, lugares e experiências que fizeram a vida valer a pena. Cada lembrança carrega uma emoção, uma conversa que ficou na memória, uma viagem inesquecível, um abraço sincero, uma conquista comemorada ou até mesmo um simples momento em família. São essas experiências que constroem quem somos e dão sentido à nossa caminhada. Por isso, quando a saudade aparecer, não a enxergue apenas como ausência. Veja como confirmação de que você viveu intensamente, amou de verdade, se entregou aos seus sonhos e aproveitou momentos que jamais serão apagados pelo tempo. Que hoje você possa olhar para trás com gratidão, valorizar as boas lembranças e continuar construindo novas histórias. Afinal, a melhor forma de honrar o passado é viver o presente com a mesma intensidade, criando momentos que um dia também se transformarão em belas saudades. Uma excelente manhã para todos nós. Eu sou Alisson Fernandes, o teu amigão, e te faço companhia a partir de agora em mais uma edição do Hoje é o Dia. 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Muito bem, senhoras e senhores. Conforme a nossa reflexão desta manhã, o tema do programa é saudade. Eu quero saber uma saudade. Conta pra mim aí uma saudade que você tenha. Vamos relembrar no programa de hoje saudades. Você tem saudade do quê ou de quem, de alguém? Conta pra mim aí, 995-70-2200. Pode ser saudade de um momento da sua vida, de repente do tempo que você estudava, saudades da escola, saudade da sua infância, saudade de alguma pessoa que já não está mais com você. Eu quero saber saudade do que ou de quem. Manda pra mim aí, 995-70-2200. Esse é o WhatsApp pra gente participar. 916, bom dia. Gustavo Lima canta Bala Alojada.

0: voltou, alegria, informação Zenete Cristiano quase todo dia. Turma, no programa de hoje eu quero saber uma saudade. Conta pra mim aí, do que você tem saudade ou de quem você tem saudade? Bora participar comigo aí? Bora mandar o seu recado? Quero saber, hein? Bom dia, bom dia, bom dia, bom dia. Deixa eu mandar um abração aqui pra minha amiga Ivonete, ligadinha com a gente. Oi, Ivonete, grande beijo pra você, obrigado pelo carinho. Bom dia, amigo, Liane Scheninger, do bairro Halber. Sinto saudades do meu pai, que não está mais entre nós. Abraços, valeu, Liane, tudo de bom. Bom dia, pessoal da rádio, sinto saudade dos meus avós. Toca uma música animada aí e manda um beijão para as meninas da loja de casa. Um ótimo dia a todos da rádio, valeu, grande abração, obrigado pela companhia. Bom dia, Alisson. Eu tenho saudade da minha avó, da nossa rotina com ela. Aos sábados ela fazia cuca e pão e nós escutando. Show de bandas. Abraço da Tamires Fishmore, do bairro Castelo Branco, na audiência. Bom dia, bom dia, bom dia. O Fábio tá na audiência com a gente também. Alô, Fábio. Grande abraço, garoto. Bom dia, Alisson. Muito bom essa mensagem. Toca a música pra nós do Henrique e Juliano. Saudades do meu pai e da minha mãe. Mas tem que ser assim. Um dia todos nós vamos partir. Abração pra Iracema Oliveira. Valeu, Iracema. Um abraço pra você. A Janaína tá ligadinha com a gente também. Oi, Jana. Beijo pra você. Obrigado pelo carinho e sintonia. Bom dia, bom dia, bom dia. Ah, difícil falar só uma pessoa. Mas a vó, a Vovi e a Teda e a Tani. Um abração aí pra Dailene Pinto na audiência com a gente. Valeu, Dailene. Grande abraço. Bom dia, saudade quando não precisava pagar as contas. Patrícia, alô Patrícia. Ué, só não pagar. Abraço pra você, Patrícia. Aí não dá, né, Patrícia? Aí não dá, aí a gente vai pro SPC, pro Serasa, não pode mais financiar nada. Pagar as contas, né? É, a gente tem que, né? Honrar os nossos compromissos.
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2: Na região dos vales, 22 graus.
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0: Felipe Rodrigo Banquinho, 21 minutos para as 10. Bom dia, ótima quinta-feira para você.

0: não, viu? Perdeu. Nunca mais.
1: Vai, boiadeiro.

informação, Diego e Vitor Hugo, moça pra casar. Essa é a programação do nosso Hoje é o Dia. No programa de hoje eu quero saber, conta pra mim aí uma saudade que você tenha de alguém, de algum momento da sua vida, de algo ou alguém. Conta pra mim aí. Bom dia pra Gessi Nunes da Silva. Tenho muitas saudades do meu pai e da minha mãe. Valeu, Gessi. Um abraço pra você. Obrigado pelo carinho e sintonia. Bom dia, Alisson. Sou a Ivone de Oliveira de Canabarro, Teutônia. Tenho muitas saudades do meu pai e da minha mãe que já não estão mais juntos com nós. Abração pra você, Alisson. Bom dia. Tenho muita saudade do meu pai. Que terça passada fez 8 anos que foi morar com Deus. Loreni Beatriz Rushi de Linha Andréas. Bom dia, Alisson. Eu tenho saudades de quando conseguia trabalhar, fazer as minhas coisas tranquila. Da minha saúde que me permitia fazer coisas simples sem ser com muito esforço. Sou a Roseli Gomes de Vera Cruz. Abençoado dia. Bom dia, Arauto. Cristiane Pires de Melo, aqui de Linha João Alves. Minha maior saudade é do meu pai que não está mais aqui, dos nossos chimas no final de tarde. Ótima quinta-feira para todos nós. Valeu, queridona, tudo de bom. Bom dia, Alisson. Sobre a enquete, saudade, aquela saudade que racha o peito do meu filho Felipe, que está longe, brilhando e jogando no Santa Cruz de Recife. Durante o dia, a rotina é intensa para nós dois e a cabeça se ocupa. Mas quando o dia vai acabando, o silêncio da casa fala mais alto. Sinto falta de tudo, do cheiro dele, do sorriso largo, que iluminava a casa, das nossas brigas bobas e até de olhar para o sofá e ver o lugarzinho dele vazio. A saudade aperta forte na hora do chimarrão, na hora de deitar, quando o coração dói por não poder dar aquele beijo de boa noite. Aperta nos domingos calmos de churrasco e nos dias de jogo do Grêmio, que não são os momentos que sem ele aqui. É uma saudade que chora no canto, mas que sorri para o mundo. Ótimo dia a todos. Que linda mensagem, Fabi. A Fabi tá na audiência aí com a gente, curtindo a programação também, mandou essa linda mensagem aí. Bonito demais, Fábio. Grande abraço pra você, tudo de bom aí. A Fábio que tava de aniversário essa semana, né? Felicidades aí,

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2: Na região dos Vales, 22 graus.
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Arauto, alegria, informação, cantando pra gente. Israel e Rodolfo, não, mas quase. Essa é a programação do nosso Hoje é o Dia. Vem aí o show do intervalo no próximo bloco. Mais uma edição do nosso Arauto Toca Mais. 6 músicas sem intervalos comerciais pra você apreciar sem moderação.

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10h17, a temperatura em Santa Cruz do Sul e região está em 23 graus. Direto do Portal Arauto, os destaques e notícias. Desvio provisório da ERS 409 deve ser retirado a partir de hoje. A rodovia, que representa um dos principais acessos entre Santa Cruz e Veracruz, teve a obra principal finalizada neste mês de agosto. O material a ser removido deve ser utilizado para reforçar algumas taipas no bairro Várzea, na região do Navegantes. Concepro estuda aumentar número de lojas credenciadas para pagamento do Rapidinho em Santa Cruz. A ampliação foi discutida em audiência pública realizada ontem. Também entrou em debate a possibilidade de aumentar o tempo máximo de permanência em cada vaga, atualmente limitado a 2 horas. Essas questões vão ser avaliadas pelo poder público. Propaganda eleitoral altera a programação das rádios do Grupo Arauto a partir de amanhã. As mudanças foram planejadas para acomodar os blocos destinados à divulgação das candidaturas. 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
0: 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É hora de conhecer agora seis músicas do nosso Arauto Toca Mais. Música 1, Zezé de Camargo, Irmão da Lua e Amigo das Estrelas. Música 2, Murilo Huffi, Saudade Estranha. Música 3, Marília Mendonça, Supera. Música 4, Gustavo Lima, Assunto que Dói. Música 5, Rema e Selena Gomez, Countdown. Música 6, Marcos e Belucci, Pega Esse Carro. Bora lá conferir então mais uma edição.
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gente. Obrigado pela presença, obrigado pela energia de vocês, obrigado pelo carinho. Obrigado por estar aqui com a gente em mais um dia especial, mais uma noite especial. E Deus abençoe nossos fã-clubes, nossos amigos, nossos familiares. Muito obrigado por somar com a gente toda essa noite.

Auto Alegria, informação Marcos e Belotti, pega esse carro. Hoje é o dia, turma. No programa de hoje eu quero saber uma saudade que você tenha. Saudade do que ou de alguém? Conta pra mim aí, 995-70-2200. Bom dia, Arauto. Eu escutei Arauto o dia todo. Nós temos saúde, eu tenho saudade da minha avó, ela não está mais aqui. Tatiane Crispim dos Santos, do Verena na audiência com a gente, um abraço, queridona, tudo de bom pra você. Tenho muitas saudades do melhor amigo, Sidão, de uma amizade de 34 anos que foi interrompida abruptamente pela pandemia no Covid-19. Mensagem aqui do Paulo Sérgio Souza na audiência com a gente, valeu, Paulo. Oi, Alisson, bom dia, sempre na escuta. Eu sinto uma grande saudade da minha mãe e do meu irmão que já se foram e também de outros. A vida antes era mais bonita, as pessoas eram melhores, o mundo hoje tá cada vez pior. Toca uma música bem bonita para eu ouvir, Regina Machado de Pantano Grande, hoje tem Passa Ódio, Passa Raiva. Valeu, Regina, tudo de bom para você, obrigado pelo carinho e sintonia. Bom dia, bom dia, bom dia aqui pra nossa amiga também, a Mariana tá ligadinha com a gente, oi Mariana, o Leandro também tá participando, alô Leandro. Bom dia, Alisson, Orlandina, audiência com a gente, tudo de bom, obrigado pelo seu carinho, obrigado pela sua audiência, queridão.

0: 20 para as 11, Arauto. 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
2: Na região dos Vales, 24 graus.

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0: Agora quem canta pra gente é João Bosco e Vinícius com Hugo e Guilherme, Ancorado. 10 minutos para as 11. Bom dia.

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0: eu acho que você tem que mandar aquela mensagem. Mas manda o que está no seu coração.
1: Porque se fosse eu falaria mais ou menos assim.

0: informação, tá aí cantando pra gente Danilo e Davi, apaga, aqui na programação do Hoje é o Dia, show do intervalo, já já tem mais música pra você, continue participando comigo lá na plataforma de sorteios, tem presentes pra você no programa de hoje, tem café colonial da padaria Priti e tem pizza da Dodos.
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0: Gustavo Lima com Luiz Fonsi, Vagabundo.
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0: programação do nosso Hoje é o Dia e a galera no clima com a gente participando. O assunto do programa de hoje, o tema do programa é saudade. Você tem saudade do que ou de quem? Conta pra mim aí, 995-7-022-00. Esse é o WhatsApp pra você participar. Bom dia pra Jéssica de Encruzilhada. É importante, saudade eu tenho de quem já morreu. Quem tá vivo sabe onde me encontrar. Mas que tal? Um abraço pra você, Jéssica de Encruzilhada. Bom dia, Simone Pires do bairro Arroio Grande. Tenho saudades da minha filha. Minha mãe e minha avó já não estão mais aqui. Valeu, Simone, tudo de bom, obrigado pelo carinho. Bom dia, eu sinto saudades do meu filho, faz 5 anos que ele não me procura. Isabel do Albardão, alô Isabel. Quem mais aqui participando? Bom dia, bom dia, bom dia. Abração aqui pra Alzira Voz na audiência com a gente. Oi, Alzira. Um abraço pra você, obrigado pelo carinho, pela sintonia. É, abração aqui pra nossa amiga também, a Ana Luísa, tá participando com a gente. Oi, Ana, grande abraço pra você, obrigado pelo carinho, sintonia. Bom dia, Arauto, Helena Souza do Faxinal, sempre na escuta. Abraços a todos, tudo de bom. Abração aqui pro nosso amigão Sérgio também.
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3: 11:21, Arauto.
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3: Na região dos vales, 26 graus.
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0: Já voltamos.
8: Ok.
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alegria, informação Simone Mendes, me ama ou me larga? Essa é a programação do nosso Hoje é o Dia. A galera tá participando por aqui, mandando o seu recado através do 995-7022-00. Bom dia, saudades da minha irmã Thaís, que não está mais entre nós há 21 anos. Deise Carvalho na audiência. Alô, Deise. Um abraço pra você, minha querida, tudo de bom. Oi, aqui é a Ana do bairro Renascença. Saudades da casa da avó, café na cama de madrugada, acordava com a avó chamando para aquele lanchinho na madrugada. Não podia dormir sem rezar o terço, tempo bom que não volta mais. Hoje os nossos filhos não sabem mais o que é isso. Valeu, Ana, bairro Renascença na audiência com a gente. Bom dia, queremos ouvir Romance Rosa do Rodrigo Bayer e banda. Estamos na estrada ouvindo a programação. Um grande abraço e uma ótima quinta-feira para todos os amigos da rádio. Mensagem aí da galera na audiência com a gente. Tudo de bom para vocês, obrigado pela companhia. Quem mais aqui participando comigo também? Abração aqui pro nosso amigão, o André, tá ligado com a gente participando. Alô, André, grande abraço, garoto.

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2: Na região dos Vales, 26 graus.
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0: alegria, informação, Gustavo Mioto, cafona.
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0: Quem tá se dando bem, faturando o café colonial da padaria Print é vocês, Adora Roncar, e ganhou. Parabéns, parabéns, parabéns. Quem tá faturando pizza do Dodos é você, Fábio dos Reis, Marquar, ganhou. Parabéns, parabéns, parabéns, parabéns aos sortudos. Valeu, turma. Fechamos mais uma edição por aqui do nosso Hoje é o Dia. Na sequência, Lucas Batista e o Arauto Repórter Niski. Eu volto daqui a pouquinho no Vai de Carona com a Samara Santos. E amanhã, novo horário, hein? Amanhã, o Arauto Repórter Niski é mais cedo. 20 para o meio-dia.
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0: 4 minutos para o meio-dia, Arauto.
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5: Do jeito que você sempre quis, meio-dia em ponto. Hoje é quinta-feira, 27 de agosto de 2026. Temperatura em Veracruz, Santa Cruz do Sul e em toda a região do Vale do Rio Pardo, na casa dos 27 graus. 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No Arauto Repórter Unisque de hoje, você confere. Prefeito de Santa Cruz sanciona lei que institui o Plano Municipal dos Direitos da Pessoa com Deficiência. Mais de 700 consultas com especialistas foram perdidas por faltas em Santa Cruz. Situação de emergência viabiliza saque calamidade e faz Veracruz buscar liberação de máquinas. E em destaque na área da segurança pública, operação na região mira fraude em licitações para venda de máquinas pesadas a órgãos públicos. Essas e outras notícias você confere a partir de agora.

0: Meio-dia, 2 minutos. Prefeito de Santa Cruz sanciona lei que institui o Plano Municipal dos Direitos da Pessoa com Deficiência. A iniciativa vai ter vigência de 4 anos e prevê ações de inclusão e também acessibilidade. Detalhes com Bianca da Silva.
1: O prefeito Sérgio Moraes sancionou a lei que institui o Plano Municipal dos Direitos da Pessoa com Deficiência em Santa Cruz. O ato de assinatura ocorreu na Câmara de Vereadores de Santa Cruz do Sul durante a audiência pública referente ao Agosto Laranja. A medida organiza a atuação do poder público e estabelece diretrizes para promover a inclusão, a acessibilidade e o exercício pleno e equitativo dos direitos das pessoas com deficiência no município. A proposta apresentada pelo vereador Edson é a articulação de políticas públicas nas áreas de acessibilidade, mobilidade urbana, educação inclusiva, saúde e reabilitação, trabalho, renda e assistência social, além de cultura, esporte, lazer e turismo. O plano deverá ter vigência de 4 anos em alinhamento com o plano plurianual e contemplará metas e ações prioritárias para o período. Entre as diretrizes estabelecidas estão a igualdade de oportunidades, o combate à discriminação, a acessibilidade universal, a inclusão escolar e profissional, o acesso à saúde e à reabilitação, a assistência social e a moradia digna. O texto também reforça a participação da sociedade civil na formulação, na execução e na avaliação das políticas públicas voltadas às pessoas com deficiência.
0: 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Mais de 700 consultas com especialistas foram perdidas por faltas em Santa Cruz. Os índices de não comparecimento são referentes ao primeiro semestre deste ano. Os detalhes chegam agora com Jonathan Castro.
2: Mais de 720 consultas com médicos especialistas foram perdidas no primeiro semestre deste ano em Santa Cruz do Sul, devido ao não comparecimento dos pacientes. Os dados são da Secretaria Municipal de Saúde e chamam a atenção para um problema que impacta diretamente o atendimento de pessoas que aguardam na fila do Sistema Único de Saúde, o SUS. Entre as especialidades com maiores índices de faltas estão a urologia, com 18,5% de pacientes que não compareceram às consultas agendadas. Também temos a pneumologia, com 17%, ginecologia, com 12%, além de ortopedia e traumatologia e neurologia pediátrica, ambas com índices superiores a 10%. Nos exames, o número também é bastante alto, com 18,6% de ausências em ecodoppler e 12% em ecografia, totalizando 489 pacientes faltantes nos primeiros 6 meses do ano. Além de retardar os atendimentos, as faltas representam desperdício de recursos públicos, já que o município precisa custear consultas e procedimentos que foram previamente agendados, mas não realizados. A Secretaria Municipal de Saúde orienta ao cidadão que, caso não possa comparecer ou já tenha realizado o procedimento por outra via, comunique à Central de Regulação e Agendamento ou o seu posto de saúde com antecedência.
0: 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Via Atacadista, tudo isso é economia. 27 graus é a temperatura, tem sol neste momento no centro de Santa Cruz. É hora da previsão com Rafael Cunha. Muito boa tarde, Rafael.
3: Muito boa tarde a todos que nos acompanham. Tendência para um final de semana marcado mais uma vez por chuva na região. O dia começou com sol e a máxima hoje deve chegar aos 25, talvez 26 graus. E o maior volume de chuva deve se concentrar amanhã, porém a chuva inicia hoje, da tarde em direção à noite. Amanhã a temperatura varia entre 16 e 23 graus e no sábado entre 13 e 19 graus. A chuva deve seguir na região até a próxima segunda-feira. Com as informações do tempo, Rafael Cunha.
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0: Meio-dia e 7,27 graus é a temperatura. Situação de emergência viabiliza saque calamidade e faz Veracruz buscar liberação de máquinas. São equipamentos cuja disponibilização encontra-se impedida em razão das restrições do período eleitoral. A notícia chega agora com Pietra Franco.
5: Com o reconhecimento federal da situação de emergência em decorrência do vendaval e da forte chuva, Veracruz já trabalha no encaminhamento para a liberação de 4 retroescavadeiras e uma moto niveladora, equipamentos recebidos por meio de emendas parlamentares e cuja disponibilização encontra-se impedida em razão das restrições do período eleitoral. Para o prefeito e coordenador da Defesa Civil, Gilson Becker, a homologação permite avançar na busca pela disponibilização dos equipamentos em um momento estratégico para o município. Entre os efeitos do reconhecimento federal da situação de emergência está a habilitação de Veracruz para o saque calamidade do Fundo de Garantia do Tempo de Serviço, o FGTS. A partir desta quinta-feira, os trabalhadores que atendam aos critérios estabelecidos poderão encaminhar a solicitação junto à Caixa Econômica Federal. O valor disponível é de até R$6.220 por conta vinculada limitada ao saldo existente. Para o secretário da Coordenadoria Municipal de Proteção e Defesa Civil, Wellington Rodrigues, além de possibilitar medidas como o acesso ao FGTS, o reconhecimento ocorre em um momento em que o município ainda precisa manter sua estrutura preparada para novos eventos adversos.
0: Meio-dia, 8 minutos. 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Com mais de 105 mil eleitores, Santa Cruz vai ter 1.300 mesários nas eleições deste ano. Cerca de 90% dos convocados são voluntários. A informação chega com Nicolas Silva.
6: Para que mais de 105 mil eleitores de Santa Cruz possam votar nas eleições, uma estrutura que começa a ser preparada muito antes do dia da votação vai estar mobilizada. Entre os principais responsáveis pelo funcionamento das sessões, estarão os 1.300 mesários convocados pela Justiça Eleitoral no município. O número foi confirmado pelas juízas eleitorais da Zona 40 e Zona 162, doutora Daniela Ferrari Senhor e doutora Letícia Bernardes da Silva. Segundo as magistradas, a preparação para o pleito não começa apenas nas semanas que antecedem a eleição. A Justiça Eleitoral é um órgão permanente e trabalha continuamente para que no dia da votação o eleitor encontre urnas, locais e equipes preparados. Os 1.300 mesários de Santa Cruz já foram convocados e estão realizando a capacitação por meio de treinamento pela internet, com vídeos e orientações sobre as atividades que deverão ser desempenhadas na eleição. A estrutura das equipes também busca combinar experiência e renovação. Conforme as juízas, cada sessão conta em geral com 4 mesários, sendo que pelo menos 2 deles já possuem experiência em eleições anteriores. Além disso, cerca de 90% dos mesários são voluntários.
0: Muito obrigado, Nicolas Silva, e com esse destaque encerramos o primeiro bloco do Arauto Repórter Unisque, um oferecimento master de Unisque. 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Dentro de instantes você confere. Semana do Mercado Imobiliário inicia hoje em Santa Cruz. E no esporte, hoje tem Grenal no estádio Beira Rio. Já voltamos. Meio-dia, 11 minutos. 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

0: 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Meio-dia, 15 minutos. 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Estamos de volta para o segundo bloco do Arauto Repórter Unisque. Temperatura em toda a região na casa dos 27 graus. Semana do Mercado Imobiliário inicia hoje em Santa Cruz. O evento, focado em valorizar os profissionais da área, fortalecer conexões e projetar o futuro do mercado imobiliário, segue até sábado. Detalhes com Bianca da Silva.
1: Inicia nesta quinta-feira a 9ª Semana do Mercado Imobiliário, edição que marca os 25 anos da Sociedade das Empresas Imobiliárias de Santa Cruz do Sul e as comemorações do Dia do Corretor de Imóveis. O evento, focado em valorizar os profissionais da área, fortalecer conexões e projetar o futuro do mercado imobiliário, segue até sábado. Com o tema O Futuro Passa Pelas Pessoas, a programação inicia com uma noite de palestras no Flâmula Sports Bar. A programação inicia às 17 horas com um coffee de boas-vindas em comemoração ao Dia do Corretor de Imóveis, seguido da cerimônia oficial de abertura. Às 18h15 inicia a palestra com o jornalista e comunicador Luciano Potter, com o tema Por que ouvir histórias vai mudar sua vida. Em seguida, sobe ao palco o comunicador e criador de conteúdo Arthur Gubert com a palestra Poder do Sim. A programação da semana, de acordo com a presidente da CEISC, Júlia Schirman, também busca valorizar a trajetória da entidade.
2: Que a CEISC foi fundada, então, em 2001 por donos e empresários de empresas imobiliárias aqui de Santa Cruz, né, para tratar de assuntos pertinentes ao mercado imobiliário aqui da nossa cidade e para fortalecer a categoria.
1: No sábado, o encerramento da semana do mercado imobiliário será com um sunset no Santa Cruz Country Club, focado em networking e homenagens.
0: Agora, meio-dia, 17 minutos. 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
0: Meio-dia e 18, 27 graus é a temperatura, hora das informações da segurança pública. Operação na região mira fraude em licitações para venda de máquinas pesadas a órgãos públicos. Detalhes com Nicolas Silva.
4: A Polícia Federal deflagrou hoje a Operação Terra Arrasada, com o objetivo de combater um esquema de fraude em licitações para venda de máquinas pesadas de terraplanagem a órgãos públicos. As irregularidades investigadas envolvem a prática de preços acima do mercado, o pagamento de vantagens indevidas e agentes públicos e lavagem de dinheiro obtido de forma ilícita. Segundo a apuração, empresas simulavam concorrência nas licitações, apresentavam propostas previamente combinadas e utilizavam adesões a atas de registro de preços para reduzir a competição, mantendo artificialmente os valores elevados. Também há indícios de pagamento de vantagens indevidas a agentes públicos para favorecer contratações de interesse do grupo. O esquema teria atingido centenas de municípios do Rio Grande do Sul. Entre 2017 e 2026, as empresas investigadas firmaram contratos com o poder público que somam mais de 406 milhões de reais para a venda de 724 máquinas. Nesta fase da operação, foram cumpridos 13 mandados de busca e apreensão expedidos pela Justiça Federal. 8 em Venâncio Aires, 1 em Santa Cruz, 1 em Lajeado, 1 em Canoas, outro em Santa Maria e mais um em Jacareí, no estado de São Paulo. Também foram apreendidos 8 veículos de luxo, além de celulares e documentos de interesse para a investigação. A Justiça Federal determinou ainda o sequestro de imóveis e dos veículos apreendidos até o limite de aproximadamente 14 milhões de reais, valor do prejuízo em desfavor da União. E uma perseguição durante um patrulhamento de rotina terminou com a apreensão de drogas na região central de Santa Cruz ontem. A guarda municipal abordou uma motocicleta que trafegava em alta velocidade e pela contramão na rua Júlio de Castilhos, nas proximidades da Tenente Coronel Brito. Durante o deslocamento, o motociclista teria continuado em alta velocidade e avançado o sinal vermelho. A abordagem ocorreu na rua 7 de Setembro. Com o passageiro, foram encontradas 5 porções de drogas, além de um aparelho celular e dinheiro. O motociclista também não possuía CNH. A motocicleta foi recolhida, os envolvidos e os materiais apreendidos foram encaminhados à autoridade policial para as providências legais.
0: Muito obrigado, Nicolas Silva. Destaques da segurança pública aqui no Arauto Repórter Unisc. Informação divulgada há poucos instantes. Corpo de Larissa Vermeier é localizado no Rio Taquari. O corpo da jovem de 23 anos foi localizado nas águas do Rio Taquari, no município de Taquari, na manhã de hoje. A identificação foi confirmada pela família. Larissa Vermeier estava desaparecida desde a tarde da última segunda-feira, dia 24. Quando saiu da empresa onde trabalhava durante o intervalo de almoço e não retornou. As buscas mobilizaram equipes do Corpo de Bombeiros desde o desaparecimento. Na terça-feira, mergulhadores do Batalhão de Busca e Salvamentos de Porto Alegre reforçaram os trabalhos. As circunstâncias da morte vão ser investigadas pela Polícia Civil. O corpo de Larissa Vermeier, de 23 anos, foi localizado nesta manhã nas águas do Rio Taquari, no município de Taquari. 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Hora das informações do esporte. Chegou o dia do primeiro Grenal, que vale uma vaga na semifinal da Copa do Brasil. Quem comenta o esporte é Luciano Almeida. Olá, Luciano.
5: Olá, amigos. Olá, ouvintes. Agora não tem mais para onde correr, chegou o dia do primeiro Grenal, que vale vaga na semifinal da Copa do Brasil, mas talvez valha muito mais do que isso. Quem for eliminado na disputa que começa hoje e termina na próxima semana, certamente enfrentará instabilidade, cobrança e muita pressão. A continuidade do trabalho estará sob risco e é possível que, para evitar o pior no Campeonato Brasileiro, tenha de se começar tudo de novo. Exatamente por esta razão, mais do que a qualidade que conseguirem levar para o campo, mais do que comportamento e acertos desde a escalação até os movimentos dentro do campo, será um Grenal de estratégia. Para essa quinta, é possível apostar num Grêmio compactado e com linhas muito baixas, tentando atrair o Inter para roubar a bola e explorar contra-ataque com a defesa fora do lugar. Esse Grêmio tem duas dúvidas. Na zaga, em que podem jogar o Wagner Leonardo, o Kahneman ou, muito remotamente, o Gustavo Martins, que aí estaria de volta. E no meio-campo, em que o mais provável é o Noriega, pode aparecer também o Danilo Barbosa. De resto, o mesmo time dos últimos jogos, inclusive com a volta do Pavão e do Carlos Vinícius, que foram preservados. Inicie quem iniciar deve ser um time para primeiro marcar, se fechar, cortar caminhos e bloquear investidas. Tanto que tem muita dificuldade para vencer longe de casa, quanto porque um bom resultado leva a decisão para a arena e em condições mais confortáveis. O Inter tem uma singela dúvida na frente entre o recém-contratado Sanabria e o Carboneiro. Mas partindo da ideia de que o paraguaio não esteve sequer à disposição ainda, é difícil imaginar que ele estreie já como titular. Então, é bastante provável o time que se repita na escalação, mas que tende a achar um jeito de tomar a iniciativa, ocupar o campo de ataque e chegar à frente sem se desequilibrar. A decisão é na arena, mas um bom resultado nessa primeira partida para o Inter é fundamental. E ele passa por equilíbrio e por efetividade. Desafios que o Inter precisará enfrentar, basicamente com os mesmos jogadores que têm sido ineficientes até aqui. Até a próxima.
0: Até a próxima, Luciano Almeida. Obrigado pelas informações. Com o esporte, encerramos esta edição do Arauto Repórter Unisque. 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
0: A tarde aqui da sua Arauto começa com o som das bandas. São Marino.
3: É.

0: Meio-dia, 26 minutos, Arauto.
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0: nosso Vai de Carona nesta quinta-feira, dia 27 de agosto. Para você que tá em casa, para você que tá no seu trabalho, para você que tá nos levando no seu carro, no busão, no caminhão, tá nos levando de carona. Muito boa tarde para você. Boa tarde para você também, Samara Santos. Tudo bem por aí, Samara?
1: Ótima tarde, Alisson. Tudo bem, sim. Uma ótima quinta-feira para todo mundo. 27 graus é a temperatura. Nós temos sol na região dos vales. É uma baita quinta-feira pré-sexta, mais conhecida como pré-sexta, né? Todo mundo na ansiedade já e logo, logo, fim de semana. A semana voa muito rápido, então você precisa aproveitar. Sei que a turma tá no trabalho, tá no intervalo agora, dando aquela respirada, correndo pro almoço, dando aquela lagarteada pra quem tem coragem, né? Porque hoje vai passar calor. Mas enfim, boa tarde pra todo mundo.
0: Muito bem, senhoras e senhores, no programa de hoje, Samara, a audiência quer saber o que vai estar rolando lá na plataforma de sorteios.
1: Eu conto agora. Tem kit Aliata com carvão vegetal, palmito e mel. É um kitzão com 3 itens do Forte Atacadista. Acabou de ingressar na plataforma de sorteios e também acabou de entrar um par de almoços do Bar do Raul. São 2 presentes e nós vamos anunciar os 2 ganhadores ao final do programa. Dentro do Vai de Carona ainda, a gente vai ter os nomes dos sortudos. 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
0: Muito bem, senhoras e senhores. Ô, Samara Santos, você sabe que dia é hoje, né?
1: Hoje é quinta-feira.
0: Hoje é quinta-feira, senhoras e senhores. E sabe que dia é hoje? Dia de TBT.
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0: Você tá preparado, Samara Santos?
1: Eu estou preparada. Ai, ai, ai.
0: Vamos pra nossa batalha musical de hoje.
1: Tem um spoiler?
0: Vou trazer pra você aqui, ó, 2 grandes personalidades. São popstar.
1: Ui, chique.
0: São 2 mulheres empoderadas.
1: Uau.
0: Você tá preparada?
1: Eu tô.
0: Pra primeira?
1: Manda.
0: E pra segunda? Vamos saber quem vai disputar hoje a nossa batalha musical, senhoras e senhores. Sobe o som.
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0: De quem nós estamos falando, Samara Santos?
1: Anitta.
0: Anitta!
1: Uau.
0: A empoderada.
1: Larissa é o nome dela, né?
0: Larissa.
1: Anitta é o nome artístico.
0: Larissa Anitta. Ou seria Anitta Larissa?
1: Acho que não tem ligação, não. No pessoal ela é Larissa e no artístico é só Anitta.
0: Anitta, senhoras e senhores, com certeza você conhece, você já ouviu muitas músicas da Anitta. E hoje, nós vamos querer a sua participação. Queremos saber quem vai vencer a

0: Retro Summer Hits.
1: É, hoje é um dia de verão mesmo. Em pleno inverno.
0: Nós podíamos fazer o programa direto do litoral gaúcho.
1: Capão da Canoa. Big Boss, abraça a nossa causa.
0: Usar aquela van da Arauto.
1: Acho chique, tá?
0: Usar a van da Arauto e transmitir direto das areias brancas de Capão da Canoa.
1: E a gente transmite o Vai de Carona só do meio-dia e meia até as 2 horas da tarde. Depois é catequese, meus amigos.
0: Lucas Batista, o que que você acha dessa ideia de nós fazermos o Vai de Carona este ano, verão, Capão da Canoa?
1: Sabe o que ele vai dizer? Ah, vocês vão estar longe? Tá, podem ir. Podem ir.
0: E agora, quem será que vai disputar com a Anitta ou Samara Santos?
1: Não sei quem você vai trazer para equilibrar essa disputa aí.
0: Você acha que tem alguém à altura de Anitta?
1: É outra mulher?
0: Eu acho que tem, é outra mulher. Outra empoderada. Senhoras e senhores, quem vai disputar a nossa batalha de hoje? Com

0: Saudade de uma baladinha, ô Samara Santos? Quanto tempo faz que você não vai numa balada?
1: Mas, gente, eu nunca fui na baladinha.
0: Para com isso.
1: Pois é, tô vivendo errado.
2: Amava coisa nenhuma. Deixa de...
0: Ludmilla, senhoras e senhores. Outra dela. Difícil a escolha hoje, ô Samara Santos?
1: Não, eu tenho meu palpite, tá?
0: Quem você escolhe, Anitta ou Ludmilla?
1: Eu acho que a Anitta tem uma vantagem sobre a Ludmilla.
0: Você prefere a Anitta?
1: Eu prefiro.
0: Você gosta mais das músicas da Anitta, da personalidade, do quê?
1: Eu acho que eu curto mais a levada da Anitta e acho que ela teve mais...
0: Ela é mais popstar.
1: É, exato. Tá bom, é um bom termo.
0: É um bom termo. Muito bem. E aí, senhoras e senhores, quem vocês escolhem? Anitta ou Ludmilla? Tá liberado os nossos canais aí pra você participar. 995-70-2200. 995-70-2200. Esse é o WhatsApp pra você participar da nossa batalha musical. Aqui no nosso TBT do Vai de Carona. 22 minutos pra.

0: e senhores, mas que tal, irmã gêmea, será?
1: Eu achei que eu tava enxergando duplicado.
0: Vamos parar com esse cafezinho aí, abençoado.
1: É, eu acho. Pensei, uai, gente, tô vendo duplicado, mas não é, são roupas iguais.
0: Passou duas meninas caminhando aqui, se exercitando com as roupas idênticas e Samara Santos tomou um susto. Ela pensou, ué, sai, tô vendo duplicado aqui.
1: Mas são bem parecidas,
0: se combinaram,
1: tá?
0: Eu acho que são irmãs.
1: E a mesa, se são gêmeas.
0: São gêmeas. Ô, Samara Santos, no programa de hoje nós estamos com a nossa batalha musical e queremos saber quem vence a batalha musical de hoje. É Anitta... ou é a Ludmilla, senhoras e senhores? Quem é que vence essa batalha de hoje? Bora
1: qual é a sua preferida? Manda pra gente no 995702200, pois a Marlene abriu as votações por aqui. Ela disse que é Ludmilla, com certeza. É o voto da Marlene. Boa tarde por aí, obrigada pela audiência. Boa tarde, ótima tarde, disse a Sandra Spizona Neri. Ela vai de Anitta. Anitta e Ludmilla estão empatadas neste momento. A Melina disse que ela foi o show da Anitta em Santa Cruz. Diz que ela é bem baixinha.
0: Já teve na Oktoberfest aqui, né?
1: Já teve, pois bem, a Melina falou e eu fui dar um Google. Ela já teve duas oportunidades em Santa Cruz. Ela teve uma vez em 2015 em uma boate e depois ela retornou em 6 de outubro de 2017, quando participou da turnê Balada Louca junto com Simone Simaria.
0: É, se eu não me engano, 2015 foi aqui em cima do Clube Corinthians, lembra?
1: Isso,
0: que tinha uma boate
1: Level
0: ali.
1: Lounge Club.
0: Isso, exatamente.
1: Isso aí. E aí depois ela fez a participação.
0: Já faz 11 anos.
1: E depois ela fez a participação em 2017, daí na Oktober, né? Durante Oktober.
0: E nunca mais veio, né?
1: Não, nunca mais veio. Até porque depois eu acho que ela quis se lançar internacional, nem sei se ela fazia muitos shows naquela época ali, deve ter dado uma parada, tava...
0: Não deve ser um show barato, né?
1: Nem um pouco.
0: Não deve ser um show barato.
1: A gente podia dar um Google no cachê, né? Qual será que é o cachê de Anitta?
0: Deixa que eu pesquiso aqui, você vai com os nossos recados aí no 995702200. Bora!
1: Bom, eu puxei aqui, ó, que nos valores de mercado no Brasil é entre 500 mil reais e 1 milhão, Alisson. O que você achou?
0: Não, eu acho que não tá nem perto essa estatística, né? Porque de 500 a 1 milhão é muita diferença, né?
1: Tem uma variação.
0: De 500 a 1 milhão é... Agora, se você me falasse, é entre 700 e 800, aí fica
1: você
0: mais próximo.
1: Você queria uma
0: mais
1: margem
0: próximo.
1: Mais próxima? Então, não tem. Aqui tá meio genérico. Eu acho que é porque o pessoal não tem muito acesso e porque depende muito das questões logísticas do show.
0: Algumas,
1: né,
0: fontes do setor apontam valores médios em torno de 400 a 600 mil reais. Aí já
1: aí
0: fica
1: desceu,
0: mais real o valor, né? Eu acho que 1 milhão, de repente, só quando for algum evento assim, tipo, né? Entendeu?
1: Mais encorpado, será?
0: É, mais encorpado, sim.
1: Boa tarde, a Solange Machado Barroso.
0: Se é que você me entende.
1: Entendi. A Solange do Senai disse que ela prefere Ludmilla. Então aqui nós temos um empate mais uma vez. Cada vez mais mensagens e cada vez mais a gente chega perto de um empate. Eu achei, sinceramente, que a Ludmilla ia ter uma vantagem mais... A Anitta tivesse uma vantagem.
0: Você sabe que no mesmo artigo que eu estou lendo aqui, né, sobre os cachês dos famosos aqui, estamos falando de Anitta, mas os outros cachês comparados assim a valores, né, Gustavo Lima é o que lidera.
1: Sim,
0: é o cachê mais caro, que passa de 1 milhão de reais. Aí depois vem o Jorge Mateus e aí vem Henrique Juliano, que vai estar na nossa Oktoberfest.
1: Boa!
0: Um cachê alto também, né?
1: Turma que não ganha pouca coisa.
0: Beirando a casa aí de 700 mil reais.
1: É, a gente tem Simone Mendes logo em seguida, né? Henrique Juliano e Simone
0: Abaixo,
1: Mendes,
0: né,
1: ficam nessa...
0: É em torno de 600 mil reais o cachê da Simone Mendes.
1: Por aí, não é pouca coisa não. Vamos lá, Marcos Daniel tá na estrada.
0: Coleguinha!
1: Tá nos dando carona neste momento, quem? Na boleia, o Marcos Daniel. Alô, Marcos, bom trecho.
0: Daniel.
1: Obrigada pela
0: votou
1: audiência.
0: Quem é que ele votou?
1: Não votou em ninguém.
0: Então vota aí, né, Marcos?
1: Mas ele tá nos dando carona neste momento. Vota, Marcos, quem você prefere? Eu aposto que deu um volume, né? Sozinho, na boleia do caminhão, escuta a música legal.
0: Fazendo a coreografia aqui, ó.
1: Você sabe que essa aí dava pra fazer a trend, né? Baixão, não canta essas músicas, aí a pessoa vira de costas.
0: O show das poderosas.
1: Faz até a dancinha, se for preciso.
0: Bora participar com a gente, quem é que vence a nossa batalha de hoje? Anitta ou Ludmilla? 995702200. Bora participar.

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0: Sul, palhaço. Vamos falar de futebol, senhoras e senhores. Torcida organizada. 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Agora, as informações do imortal tricolor, o Grêmio de Samara Santos.
1: É hoje, minha gente, já diria a Ludmilla, né? Que tá disputando hoje com a Anitta no desafio musical, é hoje que tem Grenal também. Grêmio e Inter escrevem o capítulo 453 do clássico Grenal hoje às 8 horas da noite no Beira Rio.
0: Você tá preparada,
1: em
0: Samara
1: Porto Alegre?
0: Santos?
1: Quero saber quem vai tirar a folga amanhã, eu ou você?
0: Lógico que é eu, né? Porque o meu time vai vencer o seu.
1: Mas aí sim, é que vocês perderem em casa vai ficar feio, mas eu acho que vai acontecer, tá? Enfim, o duelo é válido pela ida das quartas de final da Copa do Brasil. Quinta-feira da semana que vem, só lembrando, aí o Grêmio joga em casa e enfrenta o Inter mais uma vez em outro Grenal.
0: E perde de novo.
1: Os rivais chegam ao clássico envoltos na crise, né? Na luta contra o rebaixamento no Brasileirão, ambos somam 25 pontos, apenas um acima do Z4. O tricolor aparece à frente em 15º lugar, mas pelo número de vitórias, que é 6-5. Na última rodada do certame nacional, a gente precisa lembrar que o Grêmio perdeu para o Bragantino por 1-0 fora, com gols nos acréscimos. Sim, quando já nem precisava mais, tchum, levou um gol. Mas vamos falar das prováveis escalações, ou melhor, só dizer que Gustavo Martins, em fase final de recuperação de edema muscular, é dúvida para o clássico. O Kahneman e Wagner Leonardo são alternativas. No ataque, Carlos Vinícius deve retomar a posição após ficar no banco de Bright White contra o Bragantino. É hoje, às 8 horas da noite, quando tudo vai parar no Rio Grande do Sul para assistir mais um clássico Grenal, desta vez o capítulo 453.
0: Estas as informações do imortal tricolor, o Grêmio de Samara Santos, que vai viver um drama hoje à noite.
1: Não vai ser
0: e
1: a gente.
0: Amanhã,
1: hein?
0: Estarei de folgas porque Samara apresentará o programa
1: sozinha.
0: Estarei de folga comemorando a vitória do Internacional.
2: Fala comigo!

0: alegria, informação, tia chaleira, amor fantasma aqui na programação do nosso Vai de Carona. Hoje é dia de desafio musical, hoje é a batalha, nós queremos saber quem vence a batalha musical, Ludmilla versus Anitta. Conta pra gente aí qual é a sua escolhida. Qual é a sua escolha de hoje? Ludmilla ou Anitta? Conta aí, 995-70-2200.
1: Você sabe que nós cobramos, né, o Marcos Daniel para que ele escolhesse. Pois bem, ele fez a sua escolha e respondeu pra gente que é Anitta. Alô, Marcos, mais uma vez, grande abraço. Obrigada por participar. A Marlene Fernandes colocou boa tarde, fico com Ludmilla. Você sabe que tá parelha essa disputa hoje, hein? Você pode votar. Se você concorda que Ludmilla deve vencer, vote nela no WhatsApp da Arauto. Se você acha que Anitta deve levar a melhor, pois conta também. Acesse o 995-70-2200 e registra a sua participação. A Dai disse que ela não vai escolher, mas que ela acha que Anitta vai ganhar, tá? Que Anitta vai ter vantagem. Será, Dai? Tá meio empatada essa disputa por aqui. Ludmilla apareceu legal. Eu também achei desde o início do programa, achei no início do programa que a Anitta ia ter uma vantagem, mas a princípio tá bem parelha essa disputa.
0: Bora participar com a gente então, show do intervalo, já já tamo de volta.
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5: Na região dos Vales, 28 graus.
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1: Wesley Safadão Displicente.
2: Ah, canção rei! Isso aqui tem que ter sentimento.

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0: É hora de falarmos de futebol, senhoras e senhores, num oferecimento de Supermercado Nicolini. 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Agora as informações do Internacional, senhoras e senhores. Hoje tem Internacional e Grêmio pelo jogo de ida das quartas de final da Copa do Brasil. Na última rodada do certame nacional no Beira-Rio, o Inter ficou no empate em gols com o Atlético Mineiro. O Colorado sofre para ganhar em casa, mas hoje vai ser diferente. Hoje nós vamos passar o trator em cima do Grêmio. Após cumprir suspensão pelo Brasileirão, Matheus Bahia volta à lateral esquerda. Matheus Cunha, que se chocou com a trave no duelo com o Atlético Mineiro e precisou ser substituído, está bem e vai ser o goleiro. A provável escalação conta com Matheus Cunha, Vitinho, Bruno Gomes, Mercado, Maripan, Matheus Bahia, Vilagra, Bruno Henrique e Alan Patrick, Carboneiro e Bernabé. O clássico Grenal ocorre hoje às 20h no Beira Rio, em Porto Alegre, né, coisa? Aguenta coração aí, Samara.
2: Você sabe que a Ângela tá debochando de você desde já, né? Ela acha que o Grêmio vai vencer.
0: Olha pra cara dela. O que você acha que ela tá vermelha desse jeito? Ela já tá vestindo a estampa
2: tá
0: colorada. Tá torcendo pelo Internacional,
2: engraçado,
0: né?
2: Engraçado que o Alisson não fica, né?
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0: Eu não fico vermelho.
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0: alegria, informação, Diego e Vetrogo, BG, a cura, aqui na programação do nosso Vai de Carona. Senhoras e senhores, hoje é a batalha musical entre Anitta e Ludmilla. Nós queremos saber qual é a sua escolha na nossa batalha musical de hoje. Você escolhe Anitta ou você escolhe Ludmilla? Samara Santos, estávamos falando nos blocos anteriores sobre os cachês. Anitta estimular, isso tem um, né? Um valor aí que chega próximo aos 600 mil reais. Nós temos o valor aproximado do cachê da Ludmilla também, ou Samara Santos?
1: Nós até temos, mas eu acho que tá super faturado esse cachê.
0: Ué, da Ludmilla. Você tá duvidando
1: não
0: da potência da poderosa Ludmilla, ou Samara
1: Santos? Não estava duvidando, Alisson, mas é que a gente tava falando do entorno de 1 milhão de reais, que a gente tava falando de embaixador, Gustavo Lima e tudo mais. E o dela também apareceu por aí, tá? De 770 mil a 1 milhão de reais. Eu acho bem super faturado. Não sei se ela realmente tira isso.
0: É nós que não estamos nesse nível ainda, Samara Santos, entendeu? Não é que você não tá valorizando demais o cachê
1: dela. Tem outro site que já fala.
0: O nosso que tá menor.
1: Ah, entendi. Mas o meu é em torno de 1 milhão de reais, Alisson. É por aí. O seu não é?
0: Aqueles na beira da estrada, aquele milhão que você tá falando?
1: Não.
0: Aquele que a gente...
1: Quanto é o seu cachê? O meu é em torno de 1 milhão.
0: É 1 milhão.
1: Big Boss desembolsa isso.
0: Meia espiga já tá levando eu.
1: Ah, é? Isso é mais baratinho, então.
0: Meia espiga dando pra fazer uma sopa já
1: entendi.
0: Tá me levando. O
1: pois
0: meu cachê
1: bem.
0: É mais barato do
1: mas,
0: que o da
1: Samara. Mas, ó, tem outro site que apura que ela ganha entre 560 mil a 910 mil por show, por apresentação.
0: Baixou
1: um pouco, mas assim, tá grande essa história da Ludmilla, tá?
0: É, não, mas é fatura, né?
1: Mas é isso, né? Tem banda, tem estrutura, tem logística, isso. Enfim, gente.
0: Tem que dar carro de presente, né?
1: Não pra, estamos precificando.
0: Pro amor da sua vida.
1: Inclusive, queríamos
0: e
1: ganhar esse valor.
0: São caras.
1: Caríssimas.
0: Né? Então,
1: gente.
0: Tem que tá ganhando bem mesmo, tá certo. Sucesso, continue faturando.
1: Se quiserem que eu e o Alisson façamos apresentações esporádicas,
0: isso,
1: coisas pontuais, por esse valorzinho a gente
0: uma
1: tá indo.
0: Uma espiga e meia leva os dois.
1: Exatamente.
0: Vem aí o show do intervalo.

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2: Na região dos Vales, 28 graus.
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2: Simone Mendes, Direitos Iguais.

0: Vamos para Matão, Matheus e Cauã, o nosso Santo Bater.
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0: Muito feliz. É hora de sabermos quem tá se dando bem, mas eu acho que quem venceu hoje foi a Anitta Samara Santos.
2: Foi ela, inegável, mas parelha a disputa, tá?
0: A nossa batalha musical de hoje. E agora, quem é que venceu aí, ganhou os prêmios da Arauto?
2: Kit Aliata do Forte Atacadista saiu para Roselaine da Silva.
0: Ganhou! Parabéns, parabéns, parabéns, parabéns.
2: Já o par de almoços do Bar do Raul saiu para Sandra do Amaral.
0: Ganhou! Parabéns, parabéns, parabéns também. Assim fechamos mais uma edição do nosso Vai de Carona. Muito obrigado pelo seu carinho, obrigado pela sua audiência. Amanhã estaremos de volta. Valeu, Samara.
2: Voltaremos no sextou. Olha, eu não sou muito fã dos colorados, não, mas deixa eu mandar um abraço aqui pro Rogério Petri, que mandou mensagem. A turma que tá esperando pra ir assistir ao vivo o Grenal aqui de fronte ao Arauto.
0: Mas olha como você é falsa. Acabou de dar um abraço bem apertado numa coloradinha aqui que veio aqui te abraçar.
2: Mas eu não gosto de colorado. Tenho sérios problemas.
0: E agora você vem dizer que não gosta. Para com isso, Samara Santos.
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Meus amigos, essa semana já teve de tudo. Frio, agora calor, vem chuva. Pois é, estamos com, deixa eu ver, 28 graus. Calor. Tá bastante quente, 28 graus de média aqui para nossa região. Vamos torcer para que tenhamos chuva tranquila, sem problemas, mas a previsão é de muita instabilidade aí para os próximos dias. A chuva que começa a chegar no estado, na nossa região a partir de hoje e vai seguir aí para os próximos dias. Pois é, 28 graus então de média agora para o nosso vale. E onde quer que você esteja, o nosso muito obrigado pela sua companhia, pela sua audiência. Eu sou Eduardo Glessi, tô chegando na área pra te acompanhar em casa, pra estar contigo no trabalho, pra estar com você aí, no seu carro também. Vamos lá, meus amigos, aproveitar cada instante da programação aqui.

0: Beleza? Depois aqui do Vai de Carona, é o Clube da Arauto na programação da sua 95.7. Tô aqui com a nossa plataforma de sorteios, já com as promoções atualizadas aqui para hoje. Amanhã, gente, sai o último ganhador da promoção Agosto do Faça Você Mesmo. Então, para quem não participou ainda, ainda hoje e amanhã para você estar concorrendo. Promoção do mês. Aí você já aproveita também e participa das promoções aqui da tarde. Hoje eu tenho dois sorteios. Um vale compras de R$100 do Schultz Supermercados e também tem uma pizza da Ba Pizza Express, a mais recheada da Santinha. Vai lá, acesse agora mesmo a plataforma de sorteios, porque você não pode ficar de fora dos sorteios aqui da tarde. Beleza? E agora vem a nossa pergunta, a charadinha aqui do clube.
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0: Muito bem, você que vai participar comigo no WhatsApp, 9957-02200, você me conta o que é que você tá fazendo, a turma que tá contigo também, e já aproveita para responder. Em qual passatempo as respostas são dadas em quadradinhos horizontais e verticais? Ó, vou repetir a pergunta. Em qual passatempo as respostas são dadas em quadradinhos horizontais e verticais? Vou te passar aqui algumas opções. Será que é o jogo dos sete erros? Jogo da forca? Palavra cruzada? Jogo da velha, quem sabe? Qual é a resposta certa? Em qual passatempo as respostas são dadas em quadradinhos horizontais e verticais? 9957-02200 para você responder. Beleza? Tô esperando tua participação, tô contando contigo. Pra começar muito bem com Gustavo Lima e Luiz Fonse.
2: Ei, parou,
0: Vagabundo. 2:09, tá começando o clube.

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1: 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A grama do vizinho, tá aí o sucesso com Bruno Rosa e Jorge Matheus. Na tarde aqui do clube, Clube da Arauto. Meus amigos, já tô feliz a vida aqui, o WhatsApp bombando. Cheio de mensagens. Galera participando, interagindo, respondendo a nossa charadinha também. Pra você que tá ligando o rádio agora, a pergunta de hoje é a seguinte: em qual passatempo as respostas são dadas em quadradinhos horizontais e verticais? Pra você que tem a resposta, manda pro WhatsApp 9957-02200. Alô, meus amigos de Linha Santa Cruz. Meu amigo Cássio tá com a gente, né? Valeu, garoto. Um abraço pra você, tudo de bom. Uma excelente tarde pra todos vocês. Quem mais? Minha amiga Rejane, Rejane Linhares. Certa resposta aqui, Rejane. Ótima tarde, ótima quinta-feira. Obrigado pelo carinho de sempre. Bora lá, né, Rejane? Aproveitar cada instante aí. Essa tarde bacana da nossa quinta-feira. Tarde quente, clima de verão. Estamos aí juntos na programação do Clube da Arauto. Quem mais? Aqui o recado que chegou do Sandro Zin, taxista, né? Táxi Sandro Zin. Muito bem, valeu Sandro, um abraço meu amigo. Obrigado pela sua audiência também, tamo junto. A Débora, claro que sim, Débora, plataforma de sorteios, vamos mandar o link pra você concorrer aqui aos presentes da tarde. Débora, você vai dar de cara com três promoções. Nós temos pra hoje uma pizza da Bar, tem vale compras de R$100 do Schultz Supermercados, e você também já aproveita e participa da promoção que vai até amanhã. A promoção Agosto do Faça Você Mesmo. Certo? Garanta sua participação e boa sorte. Quem sabe hoje mesmo você já ganha presente aqui da

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0: Na região dos vales, 29 graus.
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Boa na tarde aqui do clube. Agora tem Felipe Araújo, Estranho de Novo.

0: telefone 3056-4560. Um abraço também aos amigos da Lucasa Materiais de Construção, da Master, da Oi Celulares e da loja Tecnomais. Momento bacana na tarde da Arauto é onde um clássico das décadas passadas vai tocar na programação do clube. O melhor dos anos 70, 80, 90, comecinho dos anos 2000. As melhores músicas do pop rock para você relembrar tudo que você ouvia no rádio, na TV, naquela sua coleção de discos, fita cassete, depois teve a chegada também do CD. Enfim, momento especial para você relembrar de bons momentos que você viveu através das músicas aqui do Vale a Pena Ouvir de Novo.
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Vale a pena ouvir de novo clássicos da música de volta na programação Arauto. Momento especial demais aqui nas tardes. Sempre é muito bom relembrar este tipo de música, né? Esse estilo musical. Clássicos aí do passado, músicas que até hoje seguem marcando gerações. Amanhã tem mais, vale a pena ouvir de novo na tarde aqui da Arauto. 17 minutos para as 3. Mais uma vez, obrigado pela sua companhia, pela sua audiência. Excelente quinta-feira. Vamos lá, 9957-022-00. 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

0: trabalho, turma. Boas vendas. 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Tá tudo lá disponível. 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
2: Na região dos vales, 29 graus.
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0: Mais sucesso na tarde do clube. Diego e Arnaldo com Zé Neto Cristiano. Vai cair a água. 9 para as 3.

0: tá no carro. Bom demais ter a sua companhia por aqui. Daqui a pouco tem mais sucesso.
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0: Ah, vou te contar, hein? Daqui a pouco, 6 músicas em sequência. Segunda edição do Dia do Arautos Toca Mais. Começando com Wesley Safadão.
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0: Três horas e um minuto, Arauto.
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São 3:06. A temperatura em Santa Cruz e região em 29 graus. Direto do portal Arauto, os destaques em notícias. Consepro estuda aumentar o número de lojas credenciadas para o pagamento do Rapidinho em Santa Cruz. A ampliação foi discutida em uma audiência pública realizada ontem. Também entrou em debate a possibilidade de aumentar o tempo máximo de permanência em cada vaga, atualmente limitado a 2 horas. Essas questões agora vão ser avaliadas pelo poder público. Contribuintes de Santa Cruz têm até segunda-feira para garantir 80% de desconto em juros e multas. O benefício vale para quem quitar os débitos em cota única. Podem ser regularizados valores de IPTU, ISS, troca-troca de sementes, tarifa de água, multas e taxas. O programa inclui débitos constituídos até o dia 31 de dezembro do ano passado. O atendimento é na Secretaria da Fazenda, das 8 às 15 horas. Região já soma 6 denúncias de propaganda eleitoral irregular no aplicativo Pardal. Santa Cruz do Sul soma 4 ocorrências, enquanto que Venâncio Soares contabiliza outras 2. No estado, já são 474 ocorrências em 68 municípios. Os registros são encaminhados para análise da Justiça Eleitoral. 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
0: Arauto toca mais, agora são seis em sequência.
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0: Na sua segunda edição do dia, na música 1, Wesley Safadão, Displicente. Música 2, Desapaixona Eu, sucesso com Cleiton e Romário

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0: muito alegria e informação. Ilusão de ótica.
1: Coisa linda.
0: Coisa linda. Matheus e Cauã com Ana Castela. Você curtiu aqui a segunda edição do dia do Arauto Toca Mais. Pela manhã na faixa das 10, primeira edição. De tarde aqui no clube. E logo mais à noite, às 8 horas no Bom de Baile. 3 horas e 27 minutos. 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A nossa charadinha de hoje: em qual passatempo as respostas são dadas em quadradinhos horizontais e verticais? Tem gente que é viciada nesse passatempo aqui, né? Em qual passatempo as respostas são dadas em quadradinhos horizontais e verticais? Será que é o jogo dos sete erros? Será que é o jogo da forca? Palavra cruzada? Jogo da velha, quem sabe? Vamos ver quem tá trazendo a resposta pra gente. Um abraço aqui pra minha amiga Tamires. A Tamires Helfer. Certa resposta aqui, Tamires. Um abraço, beijo pra você. Tudo de bom. Obrigado pelo carinho. Alô, Marco. Marco Antônio. Certa resposta aqui, Marco. Nossos amigos de Veracruz também na companhia, né? Maravilha, tamo junto, meu amigo. Forte abraço pra você. Jefferson da Silveira também curtindo a tarde aqui da Arauto. Valeu, Jefferson. Aqui estão pedindo a música do Gustavo Lima, Retrovisor. Mandando aí pra todos da equipe do Desco. Alô, Maurício Vieira, do bairro Bom Jesus. Maravilha. Hoje pela manhã estive pelo Desco, visitando aí, produzindo material para as redes sociais, as promoções, as ofertas. Valeu, grande parceria aí, Desco Atacado, né? Um abraço, o Maurício com a gente, né? Valeu, Maurício. Pra você, pra toda a equipe aí do Desco Santa Cruz, meu amigo Guiberto, toda a equipe, um forte abraço. A Ângela Rezer, das lojas Benoit, em frente à Galeria Pará. Eu quero ganhar essa pizza. Dedinho cruzado, tá bom, Ângela? Expectativa a mil. Às 5 horas, esse presentão pode ser seu, minha amiga. Um abraço, beijo pra ti, viu, Ângela? Bom trabalho pra toda a equipe das lojas Benoit. A unidade em frente à Galeria Fará, né? 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Eu vou pro intervalo, já já tô de volta. Só falta a tua participação por aqui. 9957-022-00.
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0: Eduardo Costa. E a gente... Imagina eu.

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2: Na região dos vales, 29 graus.

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7: Maravilha, estamos de volta à tarde aqui do clube. 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

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Eduardo Costa, Imagina Eu.

abraço aqui pra Lisiane dos Santos, a Lisiane que é do bairro Esmeralda Santa Cruz. Certa resposta aqui, Lisiane, um abraço pra você, minha amiga. A Helena Souza do

0: Clima aí de verão, tá quente, né? Meus amigos, tá calor. Vem chuva aí, né? Pois é. Vem chuva aí pro nosso vale, pro nosso estado. Vamos aproveitar essa tarde quente de sol. Coloca a roupa pra secar. Aqui é Gessi Nunes da Silva. Oi, Gessi. Um abraço pra você, minha amiga. Tudo de bom. Uma excelente tarde também. 9957-02200. O WhatsApp da Arauto pra você mandar um abraço, mandar um recado, mandar o seu alô. Aí você já aproveita também e responde a nossa charadinha. A pergunta do programa de hoje é muito fácil. Em qual passatempo as respostas são dadas em quadradinhos horizontais e verticais? Você tem a resposta aí, você sabe? Será que é o jogo dos sete erros? Será que é o jogo da forca? Palavras cruzadas, quem sabe? Ou o jogo da velha? E aí? Manda a tua participação pro WhatsApp aqui da Arauto.
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0: E aí? Guilherme Benuto com Hugo e Guilherme. A Jacolírio.
3: A Jacolírio.

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0: Na região dos vales, 29 graus.
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Sete pras quatro, agora tem Guilherme Benuto com Hugo e Guilherme. Haja colírio.

0: Culpa. Tá aí o sucesso com Matheus Vargas e Kleber e Cauã. Mais um bloco pra conta. Essa nossa tarde aqui da quinta-feira tá bacana, né? Música boa, melhor do sertanejo, aquele pagodinho. Principais sucessos pra você curtir. Já já tem mais, não sai daí não.
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0: Ah, essa aqui também é boa. Oceano. Felipe Rodrigo com

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0: também, né? A galera curtiu. Pergunta de hoje, você vai trazer a resposta aí pro nosso WhatsApp 9957-02200. Em qual passatempo as respostas são dadas em quadradinhos horizontais e verticais? Você sabe? Então participa aqui na tarde do Clube da Arauto. Pode ser? A Simone, Simone Pires do Arroio Grande. Tudo bem contigo, Simone? Certíssima resposta aqui, minha amiga. Obrigado pelo carinho de sempre, pela tua audiência. Excelente tarde pra você. Boa quinta-feira. Aqui também vem um recado, a participação do Colorado. Hoje tem Grenal, né, Flávio? Hoje tem Grenal. Inclusive, logo no início da tarde, os colorados aqui em frente à rádio indo de excursão aí pra Porto Alegre. Valeu, Flávio, um abraço pra você. Quem mais? O recado que chega aqui com a resposta da choradinha, o Walter, do centro de Santa Cruz. Valeu, Walter Enio Steinhaus. Maravilha, tamo junto, meu amigo. Um abraço pra você, a todos da companhia aí, um forte abraço. 9957-02200. Eu vou pro intervalo, já já de volta com mais música boa pra você curtir na tarde aqui no clube.
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2: Na região dos vales, 28 graus.
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0: Gustavo Mioto, senhoras e senhores.
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1: 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Ah, que você tava cantando junto que eu sei. Araqueto, Carta Branca. Quem lembra dessa, hein? Meus amigos. Essa aqui foi pra cantar junto do início ao fim. Só no passinho do Araqueto. Maravilha, meus amigos. Isso é Arauto. Isso é o Clube da Arauto. Aquela programação top pra você curtir. E do nada, vem aquela música bacana pra você recordar. Maravilha, meus amigos. Quase, quase finalzinho do programa. Nós temos aí 22 minutos ainda de Clube da Arauto. Então você vai pra nossa plataforma de sorteios. Olha só a audiência aqui em frente à Arauto. É isso aí. A turma vem aqui em frente à rádio fazendo sinal que tá na audiência. Tamo junto. Bom, continuando. Você vai para nossa plataforma de sorteios, porque daqui a pouco eu tenho dois presentes para entregar. Uma pizza da Ba Pizza Express e ainda tem vale compras de R$100 do Schultz Supermercados. Inclusive o ganhador escolhe

0: último ganhador. Beleza? Vai lá, acesse agora mesmo e boa sorte pra você. Eu vou pro intervalo. Daqui a pouco, mais sucesso, mais música boa.
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3: Na região dos vales, 28 graus.
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0: Mais música na tarde, agora tem Traia Véia, lembrança boa.

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1: Não tem jeito, meu compadre. Vambora. Ela vacilou comigo, nós estamos aí. Tudo certo.

0: participação. Menos é mais. Coração partido pra fechar a edição de hoje aqui do clube.
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0: Maravilha, tá na hora de dar presente pra nossa audiência. A turma que participou nessa tarde bacana da nossa quinta-feira na plataforma de sorteios da Arauto. Hoje também perguntamos em qual passatempo as respostas são dadas em quadradinhos horizontais e verticais. A resposta é palavras cruzadas. Pra você que respondeu a nossa dinâmica, obrigado pela participação. E agora vamos aos presentes. Eu tenho dois sorteios aqui. Uma pizza da Bar Pizza Express pra você. Atenção, atenção, Suzane Albrecht. Parabéns, Suzane. E quem fatura vale compras de R$100 aqui do Schultz Supermercados é você. Escolhendo a unidade de Rio Pardinho ou então em Sinimbu. Tabata Aline Regner. Parabéns, Tabata. Ganhando presentão aqui da Arauto e do Schultz Supermercados. Feito, gente, fechando o clube. Amanhã estamos de volta.
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0: Duas da tarde, amanhã é sexta-feira, hein? Vamos agitar. Na sequência vem chegando o Dalvan no comando aqui do Mundo Sertão. Tchau, tchau e até amanhã. A gente se fala na programação da Arauto.
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0: Ah, essa aqui é boa, hein? Tempo ao Tempo. Cristiano Araújo com Jorge.

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Olá, estamos começando o nosso Mundo Sertão para você a partir de agora. É 5:02, 5:02. Iniciando mais uma atração da Sua Arauto a partir de agora, então. Muito sucesso, a música que você gosta de curtir, o seu final de tarde daquele jeito que a turma adora. E só após o Eduardo Glesser com o Clube da Arauto, seguimos por aqui, então. Sou o Dalvan Barros, até às 7 horas, né? Até o início da noite, estamos por aqui, então, com o melhor da música, as informações, também os destaques em notícias, as manchetes que foi, né, noticiado aí pra você durante esta quinta-feira. Você acompanha tudo a partir de agora, então, tá certo? Temperatura de verão, hein? Temperatura nas alturas, 26 graus agora, atualizando, chegamos a 31. Isso, a 31 graus, né? Uma sensação térmica mais elevada. Esse é o clima desta quinta-feira, hoje, dia 27 de agosto. Sou o Dalvan Barros, tenho o prazer do carinho, a sua audiência a partir de agora. Nosso WhatsApp tá liberado, 995-7022-00, seu contato. Pode mandar mensagem pra gente, participar, interagir. Hoje também tá valendo aquele TBT. Aquele TBT pra lá de especial que você vai pedir também e vai recordar com a gente, tá bom? Programação é você quem faz. Certo? Ah, lembrando também, turma, tem presente aí rolando na nossa plataforma de sorteios pra você mandar ver e participar, tá bom? 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Amanhã, hoje é quinta. Quintou, amanhã sexta-feira. La Barca Show Clube traz Paulo Ricardo Fagundes, mais a banda da casa. Tem ingresso pra você tá participando. 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Aliás, junho nada. O junho já passou, meu amigo. É, se liga aí. 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Isso, a promoção junto em parceria com a Constru Peças. Vamos lá trazer música boa, tá chegando aí, ó. Já aquele TBT especial. Cristiano Araújo com Jorge Matheus, Tempo ao Tempo. Bom final de tarde pra você.

0: estamos cantando junto mais uma vez, meu amigo.
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5:10, 5:10, o nosso Mundo Sertão começando daquele jeito. Essa música tem alma e coração, hein? Que maravilha, é um amor. Recordando o TBT aqui do nosso Mundo Sertão pra você nesta quinta-feira. Muito bem, tá na hora de informações, os destaques em notícias. 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E a Corsan realiza nesta sexta-feira a limpeza de 2 reservatórios em Santa Cruz. Os serviços começam às 8:30 nos bairros Monte Verde e Esmeralda. O abastecimento pode ter oscilações e interrupções nos bairros Margarida, Bonfim, Arroio Grande, São João, Santo Antônio, Castelo Branco e Progresso. A previsão é de retomada gradual até o início da noite. Seguimos com mais música, atriz demais, Bruno Rosa.

0: Arauto, alegria, informação, te amar é meu talento, Fred e Fabrício, começando muito bem. O Mundo Sertão de hoje já com o TBT desta quinta-feira, teve Zezé de Camargo e Luciano, teve também Cristiano Araújo, que bacana, hein? Começando o nosso Mundo Sertão desse jeito. E claro, você participando também, interagindo conosco, ó, quanto mais você participar, eu vou ficar feliz. Eu vou ficar contente com o seu recado que você manda pra gente, interage. Além disso, ó, já tenho pedidos aqui de TBT, é o TBT Musical da Arauto. Vai mandando pra gente, pede aí, participa. Combinado? 99957-02200. 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Porque não tem aquela ferramenta que você tá precisando para você realizar as tarefas. 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Então bora participar, promoção que vai até amanhã, portanto, na sexta-feira dá tempo ainda. Além disso, trago mais. 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Grande show pra você, tem ingresso. E não para por aí. 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Com essa, eu até vou pro intervalo. Participa lá, não perca tempo.
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0: Tá demais o nosso Mundo Sertão de hoje. Tem presente à beça, tem muita música boa e aquele TBT que não pode faltar. Na sequência, eu volto com o Felipe Araújo com

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2: Cinco horas, 18 minutos, Arauto.
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2: Na região dos vales, 26 graus.
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7: Maravilha, após o show no intervalo, estamos de volta. 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

0: 6:29. Aliás, perdão, 5:00. 5:29. Final de tarde com informação. 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E situação de emergência viabiliza saque calamidade em Veracruz. O município busca liberar 4 retroescavadeiras em uma motoniveladora, recebida por emendas parlamentares, para recuperar estradas e acessos. Trabalhadores que atendam aos critérios podem sacar até R$ 6.220 por conta vinculada do FGTS.
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0: Arrumação, alô, Ambev. Agora sim, né? Esquentou. Dobra a produção aí, porque a galera já vai começar os trabalhos. É, será? É isso aí, vamos lá, Zeneto e Cristiano cantando pra gente, fechando muito bem mais uma sequência do nosso Mundo Sertão desta quinta-feira. Quintou hoje, dia 27 já de agosto, hein? Passa rapidão o mês. Setembro, ó, tá passando aí, é já já. Aliás, tá chegando, passando tá agosto. Passando tá agosto, o setembro tá chegando. É já já, né? Como passa rápido, meu Deus. Olá, boa tarde, Arauto. Helena Souza, do bairro Faxinal, na escuta. Abraço pra você também, querida. Obrigado pelo carinho. Olá, boa tarde, Dalvan. Bombando o clima de verão. Pois é, né? Verãozinho no fim de agosto. Verdade, desse jeito aí. Ótimo final de tarde para todos. Amélia, do bairro Convento. Sou querida. Obrigado pela sua audiência. Adorei a sua mensagem, tá bom? Ótimo final de tarde pra você. Gente, ó, tô cheio de mensagens aqui de participação, mas eu quero muito mais. Bora, bora. Até às 7 horas estamos por aqui, tá bom? Muita informação. Daqui a pouco também todos os detalhes. Todos os detalhes, eu sei que você tá pensando aí, quer saber da previsão do tempo. Daqui a pouquinho para você, além também, claro, dos destaques em notícias, as informações desta quinta-feira, tá bom? Daqui a pouquinho. Seguimos por aqui, ó, coloca os seus dedos para funcionar aí, tá bom? Pode mandar mensagem pra gente, digita aí, ou se você não pode, manda mensagem de áudio, também tá valendo. Bora lá soltar a voz, tô esperando. Olá, boa tarde, Dalvan, tô na escuta, o Jorge Luiz Ferreira, bairro Bom Jesus, tá na sintonia, um abraço, outro pra você, queridão, obrigado pelo carinho, tá bom? Daqui a pouquinho tenho aqui pedido de TBT, né? César Menotti e Fabiano como anjo, essa é legal, essa é legal. Daqui a pouquinho já trago aqui a participação. Intervalo, volto na sequência.
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0: Nesse clima assim de música boa. Tô chegando com Bruno Rosa e Jorge Matheus, a grama do vizinho. É já.

0: 22 minutos faltando para 6, Arauto.
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1: Maravilha, estamos de volta. Mais sucesso para você, Mundo Sertão, nesta quinta-feira. 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
0: De mais música boa pra você, Bruno Rosa com Jorge Mateus, A Grama do Vizinho, 15 para 6.

10 minutos faltando para 6, 10 para 6. Um bom final de tarde para você, Bruno Marrone. Ai, que vontade. 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E situação de emergência viabiliza saque calamidade em Veracruz. O município busca liberar 4 retroescavadeiras e uma moto niveladora, recebida por emendas parlamentares, para recuperar estradas e acessos. Trabalhadores que atendam aos critérios podem sacar até R$ 6.220 por conta vinculada do FGTS.

0: demais. Obrigado a você que tá acompanhando a gente, tá participando, é o TBT da Arauto, é o Mundo Sertão pra você. Aí o César Menotti Fabiano como anjo. Essa aqui tava cantando junto, viu? Ah, o rádio no último volume, eu sei que você tá acompanhando a gente, que maravilha, o seu final de tarde, desse jeito que você adora. Eu volto já já, fechando aí a nossa primeira horinha.
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0: Claro que tem, claro que tem. A segunda hora tá chegando com essa pancada. Maravilha, hein? Zé Neto e Cristiano.
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0: Dois para seis, Arauto.
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0: quero você participando, hein? Mais recados pra gente, pode mandar aí, tô esperando. 995-70-2200. Cadeira cativa, Zé Neto e Cristiano, 6 e 3.
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6:09, 6:09, que maravilha, na hora do seu mate, tá aí Oswaldir e Carlos Magrão, querência amada. Vamos agora de informações, os destaques em notícias. 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E produção industrial gaúcha cresce pelo segundo mês seguido. O índice chegou a 50,8 pontos em julho. A indústria operou com 72% da capacidade instalada. Apesar do avanço, o emprego caiu pelo 14º mês consecutivo. E as expectativas para os próximos 6 meses ficam abaixo de 50 pontos. Os dados são da sondagem industrial divulgada pelo sistema Fiergs nesta quinta-feira.

0: E o Fábio com Bailaço 2 Explosivos.
1: É.
0: Fechando muito bem mais uma sequência. Muito sertão pra você nesta quinta-feira. Seguimos por aqui. Um bom final de tarde pra você. Já quase iniciando a noite desta quinta-feira. Você acompanhando aí Arauto, Mundo Sertão com sucesso. As informações, gente, daqui a pouquinho. Daqui a pouquinho, todos os detalhes da previsão do tempo. Isso. Já pra sexta, pro final de semana também. Você confere dentro de instantes. Olá, bom final de tarde. Por aqui o Jorge Luiz Ferreira, do bairro Bom Jesus, está participando. Valeu, Jorge. Obrigado pela sua audiência. Boa tarde, Arauto. Quero pedir música, se possível, tocar no TBT de hoje, a música Como Anjo, do César Menotti Fabiano. O pedido é da Veziane, aqui de Dom Pedrito. Seria muito especial curtir a música. Olha só, já foi pra você, minha querida. Já tocamos então aí Como Anjo, tá bom? Em Dom Pedrito. Dom Pedrito acompanhando a gente, que maravilha. Mandar um salve pra turma lá. Desde já, obrigado pelo carinho. Sempre um abraço e para toda a equipe da Arauto. Valeu, obrigado, querida. Tá na audiência. Tem mais por aqui. Olá, Dalvan, abraço pra você. Outra aí. A Elenice Souza Grunk, de Linha Fundinho, também tá participando. Olá, bom final de tarde. Sou o João Vitor Dalbardão, por aqui saindo da firma, na escuta do Fino do Sertanejo. É isso aí, desse jeito, né? Valeu, Arauto. Obrigado, queridão. Valeu pela sua audiência, saindo aí da firma, bom descanso, agora vai acompanhar a gente em casa também, né? Maravilha, show de bola. João Vitor Nalbardão. Olá, amigos da Arauto, quero pedir música do Zezé de Camargo e Luciano, Flores em Vida, no TBT, essa é legal também, né? Baita som do Zezé, para recordar também no TBT da Arauto, que bacana. Quem tá pedindo? A Bruna Manuela. Bruna, valeu, querida, pela sua audiência, abraço pra você aí. Vamos de intervalo, volto na sequência.
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0: Mais sucesso. Imagina eu.

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3: 6:20. 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
3: Na região dos vales, 24 graus.
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0: 29 minutos, faltando para 7. Namoro ou sacanagem? Banda Modelo. 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
0: 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As informações da previsão do tempo com Rafael Cunha. Boa noite, Rafa.
3: Muito boa noite a todos que nos acompanham. A máxima hoje na região alcançou os 25 graus e a tendência para os próximos dias é de chuva na região. Maior volume concentrado amanhã, cerca de 30 milímetros, mas não está descartado o aparecimento do sol de forma tímida amanhã. Temperatura varia entre 16 e 23 graus. Já no sábado, a variação térmica fica entre 13 e 19 graus e a chuva deve se na região pelo menos até a próxima segunda-feira. A partir de terça teremos o sol novamente e aí as temperaturas voltam a reduzir. Com as informações do tempo, Rafael Cunha.
0: Maravilha, obrigado, Rafa, com as informações da previsão do tempo. Mais música, muito sertão pra você.

Alegria, informação, muito sucesso pra você, o som das bandas, tem a nova do San Marino, e a página virou. Legal demais, hein? Fechando mais uma sequência, Mundo Sertão pra você, já quase fechando a edição de hoje também desta quinta-feira. Daqui a pouco na sequência tem um bom de baile, dando aí, né? Um show no seu rádio com muita música também, sertanejo, a participação da galera e muitos presentes. Esse é papo pra depois das 7 no Bom de Baile, certo? Por aqui seguimos com o recado da galera, a turma que tá participando. Boa noite, a Simone Pires, do bairro Arroio Grande. Tá na sintonia, pede baitaca. Olha aí, na hora do mate, né? Quer curtir a música chucra do nosso Rio Grande? Valeu, querida. Obrigado pela sua audiência. Abraço pra você. Traz sintonia. Tem mais por aqui? Olá, boa tarde, meu amigo. Agora já boa noite, né? Essa aqui já foi mais cedo. Mas, ó, vai um boa tarde pra você que já passou e agora boa noite. É isso.

0: pra você, sempre acompanhando a gente. Olá, ó, chegou mais boa tarde aqui, mais boa tarde. Boa tarde, Dalvão, Jair, também a Marciele Fischer, estamos na escuta, toca a música da Banda Magia, abraço. Tá, ó, daqui a pouquinho tem Banda Magia já programado, tá bom? Valeu, abração pra você, Jair, toda a família aí na audiência. Vamos de intervalo, volto já já.
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0: Depois tem o embaixador. Que pancada essa, hein? Gustavo Lima, Bala Alojada. É já já.

0: 18 para 7, Arauto.
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4: Na região dos vales, 24 graus.
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1: Após o show do intervalo, estamos de volta. 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

0: Arauto, alegria, informação, maravilha, fechando muito bem a edição de hoje do nosso Mundo Sertão. Sucesso, aviãozinho, indústria musical, tá na hora de presente.
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0: Vamos lá, vai ficar feliz com o presente, saindo agora. Ingresso La Barca Show Clube, Paulo Ricardo Fagundes, é o showzaço, junto aí com a banda da casa, amanhã na sexta-feira. Ingresso, vamos aqui. Quem tá faturando, hein? Quem tá faturando? Deixa eu ver aqui onde é que está os ganhadores de hoje. Muito bem, tá aqui. Já encontrei, tá tudo certo. Fernanda Oliveira da Silva, parabéns, Fernanda. Tá se dando bem. E agora pra fechar aqui, aquele presente do restaurante da Gruta, né? Que é o rodízio de pizza. Quem fatura? Deixa eu ver aqui, a Roseli Beatriz Gás, parabéns aos ganhadores. Gente, tô voltando já na sequência, Mundo Sertão volta amanhã na sexta-feira, eu volto já com o Bom de Bairro, não sai daí.

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2: E eu chego com mais moda boa. Sucesso do bailão, banda modelo. Aí, o homem chora. É já já.

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2: Pontualmente 7 horas. 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

boa noite pra você, quanto tempo? E aí, tudo certo? Estamos chegando, né? Mais uma atração da Arauto pra você a partir de agora. 7:06, 7:06, noite desta quinta-feira, hoje dia 27 de agosto. A temperatura é de 23 graus, céu nublado, esse é o clima agradável, quente, né? Desta quinta-feira, seguimos por aqui para mais uma atração da sua 95.7, até às 9 horas. Já estávamos juntos já, né? Isso, com o Mundo Sertão, agora seguimos com um bom de baile para você, o melhor do som das bandas, o sertanejo, as novidades, lançamentos também, você acompanha tudo por aqui, além de promoções, de sorteios, de presentes. 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Tá acabando, gente. 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Bom, é papo para depois. Papo para depois. Eu trago para você aí todas, né, as promoções, né, para você estar participando. Pode ser? Daqui a pouco então. Tô esperando o seu recado. O WhatsApp tá liberado. 995-7-022-00. Manda ver lá a sua participação. Pode mandar mensagem de áudio. Pode interagir também através de foto. Fica à vontade para mandar pra gente o recado. Ó, vamos dar aqui uma palhinha, um spoiler dos presentes de hoje, tá bom? Tem par de ingressos para o Rodeio Crioulo do QTG Areal, que acontece agora neste final de semana, e ainda o presente do Dog Center, tá bom? Como já falei, daqui a pouquinho trago aí a promoção do mês de agosto. Vamos trazer música, moda boa, o Bailão Raiz da Arauto, começando com Banda Modelo, aí Homem Chora, 7:08.

0: Arauto, alegria, informação e muito sucesso pra você. E essa foi pra recordar no TBT aqui da sua Arauto, hein? Daniel e a Giripoca vai piar. Eita, que maravilha, bom demais, fechando aí. Em grande estilo, nosso primeiro bloco, só começando pra você o bom de baile desta quinta-feira. 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Certo? Combinado? Então tá bom. Boa noite pra Gessi Nunes da Silva, está acompanhando Arauto. Boa noite pra você, querida. Olá, boa noite, tudo certo? Tudo beleza? É o Wilson, de Linha Henrique Dávila. Toca a música Loira Tatuada pra alguém especial. Olha aí que bacana. Audiência pedindo som, hein? Essa é legal também. É pra curtir. Valeu, Wilson, obrigado pelo carinho, tá bom? Em Linha Henrique Dávila, tá acompanhando a gente. Olá, somos de Santa Maria, estamos na escuta da Arauto. Sou Paulo, também a Rosiane. Um abraço para o filho, o Benício, completando 16 anos hoje. Olha aí que maravilha, o recado dos pais para você, Benício. Parabéns, felicidade e estudo de bom. Obrigado pela audiência, o recado aí da família. A nossa homenagem para você também, tá certo? De Santa Maria, acompanhando a Arauto. Que maravilha. Vamos de intervalo, volte já com mais sucesso. Não sai daí.
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0: Bora, bora, bora. Daqui a pouquinho tem RC com Rainha Musical. Você que quis assim. É já, já.
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0: 7:23, Arauto.
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0: Na região dos vales, 23 graus.

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Então, 7:30, Musical RC com Rainha, você quem quis assim, boa noite.

0: alto, alegria, informação, não, mas quase. É, quase lá, né? Tá aí o sucesso do Israel e Rodolfo. 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Promoção agosto do Faça Você Mesmo, que vai até esta sexta-feira, amanhã, portanto. Olá, boa noite na escuta. Mercedes Wagner está com a gente. Boa noite para você, querida. Obrigado pela sua audiência. Abraço. Olá, boa noite por aqui. A Helena Souza, do bairro Faxinal, também na escuta. Abraço para você, querida. Ótima noite também. Intervalo, volto já já.
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0: Na sequência, chego junto com a banda Portal da Serra, Doce Bandida.

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0: aí pra recordar o barco de papel do Arte Livre. Fechando muito bem aí a nossa primeira horinha no TBT aqui da Arauto do Bom de Baile pra você desta quinta-feira. Gente, eu volto na sequência. Daqui a um pouquinho tem 6 músicas sem intervalo pra você curtir, votar e participar também. Nosso WhatsApp tá liberado, contato pra você 995-7-022-00. Eu volto já pra você mandar recado pra gente participar. Portanto, ó, sai daí.
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0: Depois do intervalo tem essa. Os atuais antes de ir embora. É já.

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2: É isso aí, agora então, seis músicas pra você em sequência, 8:07, 8:07, temperatura de 22 graus. Seguimos por aqui com muita música pra você, agora o nosso Toca Mais, tá bom? Na música 1, vamos curtir Os Atuais Antes de Ir Embora. Na 2 tem Deixa Eu Ir. Aliás, perdão, na 2 tem Deixa Eu, Murilo Ruf. Na 3, Copo Quebrado, Corpo e Alma. Na música 4, Leão, Marília Mendonça. Na 5, Doce Pecado, Banda Magia com Loiara. Na música 6, pra fechar a sequência, Olho Marrom com Luan Santana. Agora é com você, participe!

0: Muito alegria e informação. Muito bem, tá então fechando o nosso Toca Mais de hoje. 6 músicas que você acompanhou, né? Só sucesso. Olá, boa noite, Dalvan, Adriano Souza, do bairro Arroio Grande, sempre ligadinho na Arauto. Muito legal, né? Tá participando aí do sorteio. Então tá beleza, daqui a pouquinho. Pois é, quem sabe vai faturar, né? Quem sabe? Boa sorte pra você. Grande abraço aí, tá bom? Adriano Souza, bairro Arroio Grande. Tem mais por aqui também acompanhando a gente, tá participando. A Rosângela Brandt também tá conosco. Rosângela, tudo bem, querida? Ótima noite pra você aí, obrigado pela sua audiência, tá na sintonia. Tem mais por aqui. Olá, boa noite, estamos na audiência no bairro Renascença, aqui em Santa Cruz. Queremos ouvir Romance Rosa com Rodrigo Byers. Vou oferecer para todos na escuta. Abraços a vocês da rádio. Obrigado, quem tá mandando recado pra gente. Deixa eu ver quem tá participando. Não tem o nomezinho aqui, mas enfim, né? Feito o registro. Valeu, abraço pra você então aí no bairro Renascença. Mais recados por aqui, boa noite, meu amigo. Sempre ouvindo a melhor. O Francis Mar mandou foto pra gente, deixa eu curtir aqui. Apreciando aquele bom chimarrão acompanhando Arauto. Valeu, querido. Valeu, Francis Mar, abraço pra você, bom chimarrão aí, tá bom? Aqui o rádio bombando na Arauto, hein? 95.7. Que frequência, hein? Essa só toca sucesso e as melhores informações. Valeu, querido. Vamos lá de música. Aliás, vamos de intervalo. É intervalo, volte já.
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0: Olha aí, depois do intervalo chego com Amor Fantasma, Tchê Chaleira.

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0: alegria, informação, todo mundo menos eu, Hugo e Guilherme com Ana Castela, fechando muito bem, né? Mais uma sequência, daqui a pouco já também, né? Passa rápido, rapidão, já quase fechando a edição de hoje do nosso Bom de Bailantes, tem participações por aqui, que maravilha. Olá, boa noite, me chamo Jéssica Paranhos, quero pedir música do Relógio Parado e também participar das promoções. Ótima noite para todos. Ô Jéssica, tudo certo? Obrigado pelo carinho, pela audiência. Essa música, se eu não me engano, é do Humberto e Ronaldo, não? Isso, se não me falha a memória. Isso é um TBT, né? Baita música. Valeu, Jéssica, boa noite para você, obrigado pela audiência. Tem mais por aqui? A Vera Kipper conosco também. Vera, boa noite para você. Olá, boa noite, Dalvan, sou a Jane Silva de Entre Rios, foto na música 1, ofereço para a colega Rejane, que está sempre na audiência da melhor. Valeu, querida. Alô, Rejane, também a Jane Silva na audiência, abraço para vocês, é excelente noite. Tem mais por aqui, tá na sintonia com mais participações. Aqui, ó, a Simone Pires, do bairro Arroio Grande. Isso, né? Pede música do Gustavo Lima. Valeu, Simone. Essa tá sempre na audiência. Que maravilha. Excelente noite pra você. Vamos lá de intervalo. Daqui a pouquinho já volto. Né? Tem aí também presentes. Lembrando aí, turma. Tem par de ingressos para o Rodeio Crioulo agora, nesse final de semana, PTG Areal de Santa Cruz. E ainda a promoção do Dog Center. É, bora participar. Dá tempo ainda. Volte já já.
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0: Já já tem. Na sequência, meu coração pirou com Rogério Magrão.

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3: 15 para as 9, Arauto.
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3: Na região dos vales, 22 graus.
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Vamos lá, Rogério Magrão e o coração pirou. 11 minutos faltando para as 9, já já tem presentes. Participa lá, dá tempo ainda, vai.

0: Destaque Nacional, fechando aí os trabalhos do nosso programa.
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0: Maravilha, que programaço, que noite especial desta quinta-feira. Audiência participando, mandando recado pra gente. Maravilha. Agora, pra fechar ainda melhor, pra ficar ainda melhor, né? Tem presente. Vamos lá, vamos para o par de ingressos agora neste final de semana. Tem Rodeio Criolo, PTG Areal Santa Cruz. Quem tá levando aí o par de ingressos é o Carlos Roberto dos Santos. Parabéns, Carlos. Agora, para fechar, o presente do Dog Center, então, né? A Joyce Oliveira. Parabéns, Joyce. Os ganhadores de hoje. Gente, eu volto amanhã, sextou da Arauto, com o nosso bom de baile às 7 da noite. Antes, um pouquinho. Às 5 horas tem o Mundo Sertão, tá bom? Te espero. Uma ótima noite pra você. Vem aí, a Voz do Brasil. 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

0: Está no ar a Voz do Brasil. As notícias do governo federal que movimentaram o país no dia de hoje.
1: Olá, boa noite.
2: Boa noite para você que nos acompanha em todo o país.
1: Quinta-feira, 27 de agosto de 2026.
2: Vamos aos destaques do dia.
1: Trabalho e renda.
2: Brasil chega a 103 milhões de pessoas ocupadas entre maio e julho.
1: IBGE revela ainda que taxa de desocupação recua e fica em 5,3% no período. Pablo Mundim.
3: O número de trabalhadores do setor privado com carteira assinada chegou a 39 milhões e 400 mil.
2: Atenção, estudante.
1: Prazo para renegociar dívidas do FIES termina segunda-feira, 31 de agosto. Thaísa Vitória.
4: A iniciativa oferece condições especiais para renegociar contratos firmados até 2017.
2: El Niño deve ganhar força na região norte a partir de setembro.
1: Menos chuvas e temperaturas mais altas podem afetar o abastecimento de água e a navegabilidade dos rios.
2: Estados e municípios são orientados sobre medidas de preparação e resposta ao efeito climático.
1: O cenário também aumenta o risco de incêndios florestais. Luana Karen.
5: Tanto nas cidades quanto no campo, a prevenção é a melhor forma de evitar grandes incêndios.
2: Hoje na apresentação da Voz do Brasil, Luciana Vasconcelos e Luciano Seixas.
1: E acompanhe a gente ao vivo, acesse radiogov.ebc.com.br ou o canal Gov na sua TV aberta.
2: 1 milhão de pessoas conseguiram uma vaga no mercado de trabalho nos meses de maio, junho.